0: 21 horas e 20 minutos.
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1: 21 horas e 31 minutos.

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0: 22 horas.
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2: 22 horas e 34 minutos.

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22 horas e 52 minutos.

0: 23 horas.
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1: Eu vou mandar um áudio pra ela. Não tem jeito. Vou ter que mandar. Me esquece. Não. Te adoro. Calma aí.

0: E banda, o que a gente vai fazer com eles hoje?
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0: 23 horas e 51 minutos.
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2: Meia-noite.

Boa noite, irmãos e irmãs. Senhor, fica conosco. Já é tarde, já terminou o dia. Obrigado, Senhor, por tudo que conseguimos fazer hoje, pela nossa família, por quem trabalhamos, pelos nossos amigos e amigas que encontramos. Dá gosto, Senhor, trabalhar convosco na construção de uma humanidade mais feliz e de um mundo mais humano e fraterno. No entanto, Senhor, pedimos perdão por aquilo que poderíamos ter feito e não fizemos. Poderíamos ter dado e exigido um pouco mais de nós. Amanhã, porém, teremos uma nova oportunidade. Procuraremos fazer aquilo que estiver dentro de nossas possibilidades. Esperamos encontrar-vos novamente, amanhã, fortalecidos e fortalecidas com a vossa graça, para realizar os propósitos que hoje renovamos na vossa presença. Amém. Pai nosso que estais no céu, santificado seja o vosso nome. Venha a nós o vosso reino, seja feita a vossa vontade, assim na terra como no céu. O pão nosso de cada dia nos dai hoje, perdoai as nossas ofensas, assim como nós perdoamos a quem nos tem ofendido. E não nos deixeis cair em tentação, mas livrai-nos do mal. Amém. Ave Maria, cheia de graça, o Senhor é convosco. Bendita sois vós entre as mulheres, e bendito é o fruto do vosso ventre, Jesus. Santa Maria, Mãe de Deus, rogai por nós, pecadores, agora e na hora de nossa morte. Amém. Glória ao Pai, ao Filho e ao Espírito Santo, como era no princípio, agora e sempre. Amém.

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0: Meia-noite e 41 minutos.
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0: 1 hora.
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0: 2 horas e 1 minuto.
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0: 2 horas e 21 minutos.
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0: 2 horas e 41 minutos.
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0: 3:01.
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0: 3:20.
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2: Atrui 34.

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1: 4:48.

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3: 4h56.
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Bom dia, irmãos e irmãs. Senhor, dormimos bastante, descansamos e estamos dispostos e dispostas para o dia que agora se inicia. Nós te agradecemos pelo sono repousante que tivemos nesta noite e queremos te dizer que durante o dia inteiro queremos estar na tua presença. Queremos enxergar-te em nossos lugares de trabalho, nas pessoas com quem cruzamos pelas ruas, nos marginalizados que encontramos. Faze que tenhamos para cada um deles e delas uma atitude digna de cristãos, que carregamos conosco. Que sejamos pacientes, caridosos e caridosas com as crianças e que aprendamos a corrigir sem humilhar, a amar sem adular e a fazer aquilo que Teu Filho Jesus Cristo veio fazer entre nós, viver uma vida inteira de amor no serviço aos irmãos e às irmãs. Que todos e todas tenham um bom dia, um bom trabalho e que o Senhor Jesus permaneça sempre em nossos corações. Glória ao Pai, ao Filho e ao Espírito Santo, como era no princípio, agora e sempre. Amém.

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2: Eita! Bom dia, gente. Vamos juntos no Amanhecer Sertanejo, nesta manhã maravilhosa de segunda-feira. Mais um dia começando, mais uma semana começando também. Você ligado com a gente na Rede Oriente FM. Muito prazer. Marcos por aqui lhe fazendo companhia. Receba o nosso bom dia.
3: Bom dia!
2: Maravilha! Juntinhos por aqui no Amanhecer Sertanejo até às 8, logo após Bom Dia Oriente, com muito sucesso, sempre no seu rádio, você na sintonia. Bom dia, gente! Teodoro Sampaio, moda boa demais, paixão.

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1: Moda boa demais no Barreirito, na Oriente.
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1: Só modão bom demais. Bom dia, bom dia. Alô, Rosa Costa, os amigos aí com a gente. Os amigos da Marcela, alô, Cachoeira de Pajeú, toda a região. Sempre na sintonia, ligados no Amanhecer Sertanejo. Alô, Santa Maria de Itabira, sempre com a gente também, Itabira. Ferro, Cerro, Antônio Dias, alô, Nova Era, João Monevade, também com a gente. Mato Grosso e Matias.

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1: Agora 5h19.
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0: dia pra você na Oriente 5:25.
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0: Só modão bom demais no Amanhecer Sertanejo. Alô, Jubileu, bom dia.
2: Olá, Marcos, bom dia, Marcos. Deus abençoe você a segunda-feira, pra nós todos, te abençoado.
0: Amém.
2: Marcos, Fernando Henrique, Darlan, a todos, bom dia. Um alô pros amigos da Medina, Pedra Azul, São Camilo, Tilio, Vitão, Franco Pessoas Pelada, Lagoa do Guedes, Jaqueline e Paulo, Gamileira, bora, bora, gente, Peladeira, Comecinho do Bruno.
0: Certo.
2: Para todos, Tabatinga, os primos, Príncipe Parecer também, bora, bora, bom

0: Leandro e Leonardo na Oriente, manda boa demais.
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0: Só modão, agora 5h32. Mais alô, mais abraços no Amanhecer Sertanejo. Dona Bena, bom dia.
3: Bom dia, Marcos. Peço você um alô para meus próximos, para Gisele, Flaviela, Diogo, Luciano, Valentina, Maria Isabel, Maria Vitória, para mim mesmo, e Rosário, meus progressos, e Lourenço, e Joyce, família de Júlio Vargas e Maria Aparecida em São Lourenço. Toca uma música para mim, Diego Ferrari, qualquer uma.
0: Bom dia, obrigado, dona Bena. Bom dia pra senhora, 5h32. Igor Ferrari.

Na Oriente, Rick Renner. Matar saudade e recordar no amanhecer sertanejo. Bom dia, bom dia. Quem tá com a gente? Os amigos aí, minha amiga Nice. Fazenda Jacutinga, Medina na sintonia. Alô, Deusdete também com a gente. Bom dia, bom dia. Já, já, mais moda boa.

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1: Oriente 5:40.
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Muito bem, excelente segunda-feira pra você na Oriente 5h46. Muita moda boa na Amanhecer Sertanejo. Vamos juntos! Chico Rei Paraná.

0: boa demais, da Oriente, de Paulo e Paulino. Bom dia pra você.
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0: Só modão bom demais do Amanhecer Sertanejo. Alô, Lena, minha amiga Lena da Rua A, em Pedra Azul, tá na sintonia. Marlene Pereira, em Morro do Pilar, tá bem com a gente. O amigo Rogério, em Santa Maria de Itabira, tá ligado também. Amanhecer Sertanejo, bom dia. Alô, Silas, também com a gente. Fala comigo, Silas, bom dia.
2: Bom dia, pessoal da Oriente FM. Tô pedindo aqui um modão com o Cristi Rafa, meu IP querido, oferecendo para advogado, meu vizinho aqui, para Lidiano Amaral, Calanguinho do São Camilo, não é para esquecer dele, Zitão do Maverick, Zé Preto, seu Jorge, pessoal do Tamanduá em geral, Teca mais de Galá do Tamanduá, do General Dutra, e Jaime lá do Zé dos Santos, Celso lá do São João, pessoal em geral. E pessoal do General de Medina que estiver ouvindo, vocês da rádio, com um abração, que Deus abençoe nosso guia.
0: Valeu, Silas! Um abraço pra você também, bom dia! 6 faltando pra 6.

0: ligeiro no Oriente, jeito caipira, eita moda boa. Já já tem mais do Amanhecer Sertanejo.
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0: 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Na Oriente, agora 6 horas.
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4: O anjo do Senhor anunciou a Maria, e ela concebeu do Espírito Santo. Ave Maria, cheia de graça, o Senhor é convosco. Bendita sois vós entre as mulheres, e bendito é o fruto do vosso ventre, Jesus. Santa Maria, Mãe de Deus, rogai por nós, pecadores, agora e na hora de nossa morte. Amém. Eis aqui a serva do Senhor, faça-se em mim segundo a vossa palavra. Ave Maria, cheia de graça, o Senhor é convosco. Bendita sois vós entre as mulheres, e bendito é o fruto do vosso ventre, Jesus. Santa Maria, Mãe de Deus, rogai por nós, pecadores, agora e na hora de nossa morte. Amém. E o Verbo divino se fez carne e habitou entre nós. Ave Maria, cheia de graça, o Senhor é convosco. Bendita sois vós entre as mulheres, e bendito é o fruto do vosso ventre, Jesus. Santa Maria, Mãe de Deus, rogai por nós, pecadores, agora e na hora de nossa morte. Amém. Rogai por nós, Santa Mãe de Deus, para que sejamos dignos das promessas de Cristo. Oremos. Infundi, Senhor, como vos pedimos, a vossa graça em nossas almas, para que nós, que pela anunciação do anjo, vimos ao conhecimento da encarnação de Jesus Cristo, vosso Filho, por sua paixão e morte, sejamos conduzidos à glória da ressurreição, pelo mesmo Cristo, Senhor nosso. Amém.
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6: A primeira carta aos Coríntios, capítulo 11, 23 a 26, mostra o texto mais antigo sobre a Eucaristia. É anterior aos Evangelhos. Paulo que escreveu. É interessante, é o texto mais antigo sobre a Eucaristia. Quem criou a Eucaristia não é padre nem bispo, não, é o mesmo Jesus. Paulo fala o seguinte: o que eu recebi do Senhor, foi isso que eu vos transmiti. Na noite em que foi entregue, o Senhor Jesus tomou o pão, e depois de dar graças, partiu e disse: isto é o meu corpo que é dado por vós. Fazei isto em minha memória. Do mesmo modo, depois da ceia, tomou também o cálice e disse: este cálice é a nova aliança em meu sangue. Todas as vezes que dele beberdes, fazei isto em minha memória. Todas as vezes, de fato, que comerdes deste pão e beberdes deste cálice, estareis proclamando a morte do Senhor Jesus até que ele venha. Olha, só existia uma missa, vamos dizer assim, numa linguagem bem humana, a missa que Jesus celebrou no Calvário, na Santa Ceia. Quando nós celebramos hoje a Eucaristia, nós estamos apenas nos ligando a esta Eucaristia, a esta graça de Deus, a Jesus Cristo, que celebrou a última ceia com seus apóstolos. Não é uma nova missa, não é novo, diferente, não. É a nossa união total com Jesus na sua paixão, morte e ressurreição. A Eucaristia é a grande oração, é a oração mais completa que nós temos, que nos leva diretamente a Jesus, que nos liga a Jesus eucarístico. Jesus, o Verbo que se fez carne e habitou entre nós. Jesus, caminho, verdade e vida. Jesus, sinal de salvação para todos nós, que veio buscar os pecadores. Então, a Santa Missa que celebramos hoje, na verdade, é uma ordem de Jesus. Ele falou, fazei isto em minha memória. Todas as vezes que o fizerdes, fazei isto em minha memória. Quer dizer, ele está mandando a gente celebrar a missa, celebrar a Eucaristia. É a principal oração. Na missa eu vou, sobretudo, agradecer a Deus, louvar a Deus, adorar a Deus. Vou escutar a sua palavra, vou me catequizar, vou aprender a Bíblia, vou viver em comunidade, vou fortalecer minha fé. Eu vou aprender a ser cristão verdadeiro. Eu vou me fortalecer com a sua palavra, a Eucaristia. O pão vivo que desceu do céu veio até nós. Ele veio buscar os pecadores, veio buscar a todos nós que somos pecadores. Então é interessante, porque a Santa Missa que celebramos hoje é a nossa ligação direta com Jesus na última ceia, na sua paixão, morte e ressurreição. Não é uma nova missa, não. A missa verdadeira, a única, é a de Jesus. estamos ligados a Ele. Como São Paulo fala, vocês foram enxertadas em Cristo. Estamos nos ligando a Ele. Estamos buscando dEle todas as graças, todos os favores. A maior e mais completa oração é a Santa Missa. Por isso nós temos essa devoção. Quem puder ir todo dia, melhor ainda, mais ou menos uma vez por semana, participar da Eucaristia, ouvindo a palavra para a nossa conversão, para a nossa catequese e nos alimentando do pão e do vinho. Ele falou, quem comer deste pão viverá eternamente. O pão que eu vos darei é minha carne. Essa carne é para a vossa salvação, para o nosso bem, para o nosso crescimento, para a nossa vida íntegra e forte, contra a maldade, contra o pecado, contra tudo que não presta nesse mundo. Ele é a luz do mundo, ele é forte.

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1: Agora 6:05.
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0: Uma semana maravilhosa para você ligado aqui na Oriente. Bom dia, agora são 6:11, 6:11 na Oriente, muito mais música.
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0: Vamos juntos.

0: tchê, da Oriente, Gustavo Lima. Já, já tem mais banda boa, não sai daí.
1: A Oriente FM informa a hora certa. Oriente
0: FM. Agora 6h21.
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3: Muito bem, vamos juntos! Ótima semana para você ligado no Oriente, agora 6h28, bom dia!
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só modão bom demais do amanhecer sertanejo aqui na Oriente. Jorge Matheus Pirraça por aqui também. Edu e Maraial, abraçando aqui os amigos na sintonia. Neuza Magalhães em Morro do Pilar tá na sintonia também. Ivone em Santa Maria de Itabira, mandando um abração aí para Marlene Pereira. Alô Marlene, a Ivone manda aí um abraço para você. Aí ligadinha também no Amanhecer Sertanejo. Quem tá com a gente, os amigos aí de Medina, General Dutra, sempre na sintonia também. Araçagi, sempre com a gente. Um abraço, gente. Minha amiga Milsa Viana e família em Pedra Azul, também ligada no Amanhecer Sertanejo. Logo mais, tem mais moda boa, mais alô no Amanhecer Sertanejo.

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1: Muito bem, na Oriente agora 6h35.
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11: 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A pessoa que você ama se afastou de você. Seu comércio ou empresa está indo à falência. 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
17: Queridos ouvintes, as cartas não param de chegar no programa Sua Vida e Seus Caminhos. São pessoas de todos os cantos do país que nos escrevem contando o seu testemunho. A ouvinte Maria de Lourdes diz na sua carta: Mestre Manuel, minha carta é pequena, mas quero dar o meu testemunho. Meu filho estava desempregado, foi quando procurei o Mestre Manuel. Pedi com fé e já fazem 6 meses que ele está trabalhando. Agradeço muito ao Mestre Manuel e peço que leiam a minha carta no programa Sua Vida e Seus Caminhos para que todos saibam o quanto o Mestre Manuel é poderoso.

0: 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Glorioso São Jorge, em nome de Deus, estenda-me o seu escudo e as suas poderosas armas, defendendo-me com a sua força e com a sua grandeza, e que meus inimigos fiquem humildes e submissos a vós. Assim seja, com o poder de Deus, de Jesus e da falange do Divino Espírito Santo. 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Eu andarei vestido e armado com as armas de São Jorge, para que meus inimigos, tendo pés, não me alcancem, tendo mãos, não me peguem, tendo olhos, não me vejam, e nem em pensamento eles possam me fazer mal. Armas de fogo o meu corpo não alcançarão. Facas e lanças se quebrem sem meu corpo tocar. Cordas e correntes se arrebentem sem o meu corpo amarrar. Jesus Cristo, me proteja e me defenda com o poder de sua santa e divina graça. Virgem de Nazaré, me cubra com o seu manto sagrado e divino, protegendo-me em todas as minhas dores e aflições. E Deus, com sua divina misericórdia e grande poder, seja meu defensor contra as maldades e perseguições dos meus inimigos. Glorioso São Jorge, em nome de Deus, estenda-me o seu escudo e as suas poderosas armas, defendendo-me com a sua força e com a sua grandeza, e que debaixo das patas de seu fiel jinete, meus inimigos fiquem humildes e submissos a vós. Assim seja, com o poder de Deus, de Jesus e da falange do Divino Espírito Santo. São Jorge, rogai por nós.
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0: 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Vamos prosseguindo com o programa Sua Vida e Seus Caminhos, com o Mestre Manuel de Ogum. Com seu conhecimento, resolve qualquer problema espiritual. Ouviremos agora outra carta de agradecimento.
1: A carta que recebemos aqui veio da cidade de Babaçu, no Mato Grosso do Sul. Quem nos escreve é a consulente Rosana Aparecida Dias. Ela conta: tive um AVC e fui tratar em outra cidade. Tive que ficar na casa de uma amiga e foi lá que conheci o programa Sua Vida e Seus Caminhos. Certo dia, quando estava ouvindo o programa, ouvi uma oração e senti que foi uma bênção para mim. Posso dizer que o Mestre Manuel me ajudou a me curar da depressão. Obrigada, Mestre.

0: vamos prosseguindo com o programa Sua Vida e Seus Caminhos, com o mestre Manuel de Ogum. Porque o tempo é ouro e ouro vale na balança enquanto pesa. Confira agora depoimentos e testemunhos de pessoas que já fizeram trabalhos espirituais com o mestre Manuel de Ogum, através do seu dom espiritual, o conhecimento e o saber. Hoje essas pessoas encontram-se felizes e agradecem a bênção que receberam através dos trabalhos espirituais de luz do mestre Manuel de Ogum.
1: Como é seu nome?
2: Meu nome é Marisa, eu moro na Formosa.
1: A senhora está feliz hoje, Marisa?
2: Eu estou muito feliz.
1: Qual foi a bênção que a senhora recebeu aqui na casa?
2: Eu recebi uma cura e uma bênção, que meu esposo foi para São Paulo e ele esqueceu...
1: Tinha abandonado a senhora, né? Seu esposo tinha lhe abandonado e ido embora para São Paulo, foi isso?
2: Foi isso.
1: Certo, e ele?
2: Aí ele, quando é agora, ele, depois que eu vim aqui ontar o mestre Manuel de Ogum, através das orações dele, aí ele lembrou de mim e ele veio embora.
1: Está dentro da sua casa?
2: Ele está dentro da minha casa.
1: E a senhora está feliz hoje?
2: Feliz estou, graças a Deus e graças...
1: Porque, na verdade, né, a família dele não quer aceitar esse relacionamento, não é verdade?
2: É.
1: Aí tinham mandado fazer trabalhos para vocês se separar, não é isso?
2: Foi.
1: Foi, né? Mas hoje, depois que a senhora me procurou, a gente desmanchou tudo, né? E hoje você está aqui feliz, agradecendo, dando esse testemunho.
2: É.
1: Certo, dona Marisa? Você está feliz?
2: Estou, graças a Deus.
1: E ele tá, tá
2: de Deus.
1: Tá de boa com a senhora?
2: Tá,
1: né?
2: Eu estou muito feliz com ele, graças a Deus.
1: Que na verdade ele tinha se afastado, não dava notícia, tinha lhe abandonado.
2: É, foi.
1: Né? Por quê? Por causa dos trabalhos de feitiçaria feitos.
2: É, foi.
1: Mas fizemos uma limpeza espiritual e hoje ele está dentro da sua casa, né?
2: Tá.
1: E a senhora hoje está feliz?
2: Estou feliz, graças a Deus.
1: Porque a senhora procurou com fé, não foi?
2: Que foi.
1: Veio com muita fé.
2: Eu vim com muita fé aqui no trabalho do mestre Manuel de Ogum, que ele me ajudou e me deu força, que meu marido veio para...
1: Voltou para você, está na sua casa. E a respeito da cura, a cura espiritual que a senhora recebeu, qual foi a cura?
2: A cura que eu senti.
1: Sentia muitas dores.
2: Muitas dores de cabeça, dor no corpo.
1: E hoje a senhora está curada.
2: Eu não tinha.
1: Em nome de Deus, porque eu trabalho em nome dele.
2: É.
1: A senhora ainda está sentindo dores? Está curada, né?
2: Estou curada, graças a Deus, estou curada.
1: Está curada, não está sentindo mais nada?
2: Não.
1: Então a senhora hoje está aqui dando esse testemunho, né? A senhora mora em Formosa.
2: É, eu moro em Formosa. E estou agradecendo aqui o mestre Manuel de Ogum e os guias de luz dele que me deu essa força e me ajudou.
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12: 7:25.
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3: Segunda-feira, 28 de setembro, começando o Café Express. Eu sou Vitória Vieira.
4: Confira só as manchetes de agora.
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3: Intenção de consumo recua em setembro.
4: Governo pede a Conitec incorporação de canetas emagrecedoras no SUS.
3: Entidade pede livre acesso à internet nas 72 horas anteriores às eleições.
4: Fundo Imobiliário vende lajes corporativas por 114 milhões de reais e estima ganho de 66 centavos por cota.
3: Mercado Livre faz as ações das farmacêuticas derrubarem. A intenção de consumo das famílias caiu 0,3% em setembro para 104 pontos, o menor nível desde março. A retração foi influenciada pela queda de 0,7% na perspectiva profissional e no nível de consumo atual. Apesar disso, o índice está quase 3% acima do registrado em setembro do ano passado. A percepção sobre o emprego atual avançou 0,1%, mas a expectativa recuou pelo quinto mês consecutivo e acumula queda anual de 8,6%.
4: O Ministério da Saúde solicitou à Conitec a inclusão das canetas emagrecedoras à base de GLP-1 na lista de medicamentos oferecidos pelo SUS. A pasta argumenta que o aumento da obesidade no Brasil exige tratamento de longo prazo e destaca possíveis benefícios para a qualidade de vida e redução da mortalidade. Segundo o Ministério, a ampliação da concorrência reduziu em 70% os custos destes medicamentos em menos de um ano, modificando o cenário que levou a Conitec a rejeitar a incorporação anteriormente. Caso aprovada, a oferta deverá seguir critérios específicos para pacientes com benefícios relevantes.
3: A Confederação Nacional dos Trabalhadores acionou o STF para garantir internet móvel sem restrição de franquias nas 72 horas que antecedem as eleições. A ação busca assegurar que todos tenham acesso a informações da imprensa profissional e ferramentas de busca, evitando que usuários com franquias limitadas dependam principalmente de aplicativos que não consomem dados, como o WhatsApp e o Instagram. A entidade afirma que essa desigualdade afeta pessoas de baixa renda e prejudica a participação política em condições iguais.
4: Vamos agora com notícias do mercado financeiro.
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4: O fundo imobiliário Telus Properties assinou um compromisso para vender 48 salas comerciais no edifício Passarelli, localizado em Pinheiros, por 114 milhões de reais. O comprador é o fundo HIRE11. Do total da operação, 61 milhões e 580 mil reais serão pagos à vista até o dia 29 de setembro, desde que sejam cumpridas as condições precedentes previstas no compromisso. As prestações serão corrigidas pela variação positiva acumulada do IPCA e acrescidas de remuneração de 4,85% ao ano, calculada proporcionalmente aos dias corridos.
3: As ações de grandes redes farmacêuticas caíram após o Mercado Livre anunciar a expansão da atuação na venda de medicamentos. A RD Saúde chegou a recuar 9,2% durante o pregão e terminou o dia com baixa de 5,3%, enquanto a PagMenos caiu 8% e a Panvel 4,9%. O Mercado Livre já vendia medicamentos sem prescrição e desde julho passou a comercializar produtos sob prescrição.
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4: Outras informações daqui a pouco aqui no Café Express.
3: Pedra Azul está ligadinha no Café Express aqui na Rádio Oriente FM.

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1: 7:33.
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0: ter você com a gente na Oriente de volta. Bom dia, boa segunda-feira, boa semana pra você. Só modão bom demais, amanhecer sertanejo. Vou falar agora com meu amigo Jorge Gonçalves, amigos aí da Nova Serrana na sintonia. Bom dia, Jorge.
1: Olá, bom dia. Aqui é Jorge Gonçalves Souza do assentamento Nova Serrana. Manda um alô aí pra todo o pessoal da Lagoa Dourada, Lagoa Embaixo e aqui da Nova Serrana. E o pessoal da Jussara e do Araçagi, de Vado no Arritira, Hernando do Monte Verde, minha cunhada Irani lá no Bonfim, Gleiciano Marinei na Queimada Preta, Juliano Tamara, Fabiana na Fazenda Juneto, e todos os meus amigos que estiver ouvindo a rádio. E você manda uma moda aí para todos eles, com a banda Sem Pareia.
0: Valeu, Jorge. Um abraço, os amigos aí da Nova Serrana na sintonia. Bom dia, boa segunda-feira. E mais está com a gente os amigos de General Dutra, também na sintonia. 7h39.

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1: 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Oriente 744.
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21: Vem comigo! Bom dia, boa semana pra você ligado na Oriente, 7h50 agora.
22: Bom dia!
21: Mais moda boa do amanhecer sertanejo. Vou falar aqui com minha amiga Mariazinha do Capão Queimado, tá na sintonia também. Oi, Mariazinha, bom dia, minha amiga, fala comigo.
23: Bom dia, Marcos. Ô, Marcos, manda uma música bem bonita pra mim e oferece pra todos os meus amigos aqui do Capão Queimado. Marcela, Cachoeira de Pajeú, Brejo, Porteira Nova, Vereda do Coelho e de toda a região. Fica com Deus e um abraço.
21: Obrigado, minha amiga.
23: E uma semana abençoada para você.
21: Amém. Obrigado pela participação. Eliette e família em Cachoeira de Pajeú. Bom dia.

0: Lessa e Bruno na Oriente. Cadê seu namorado, moça? Sucesso o tempo todo. Bom dia.
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0: Só modão bom demais no Amanhecer Sertanejo. Bom dia pra você. Quem tá falando com a gente? Dona Carminha, do Lajeado Pedrez. Oi, Dona Carminha.
2: Bom dia.
0: Bom dia.
2: Quero mandar um alô lá pra Berité, para meu irmão Joel, que ele está completando, né, mais um ano de vida. Peço a Deus que dá ele muitos e muitos anos de vida, muita saúde, muitas bênçãos no caminho dele. Parabéns, meus irmãos, meu irmão. Que Deus te abençoe. Feliz aniversário.
0: Aí, parabéns, parabéns. Muitas felicidades. Alô, Marlene, em Cabeceira da Forquilha, também na sintonia. Bom dia. 3 faltando pras 8. Vitor e Léo.

0: Gente, sucesso o tempo todo, Vitor e Léo na linha do tempo, finalizando muito bem o Amanhecer Sertanejo, mandando aqui um alusão especial para os amigos aí no Capão Queimado, Luana e toda a família, sempre aí na sintonia. Bom dia para vocês. Gente, obrigado pela companhia, pela participação no Amanhecer Sertanejo. Amanhã tem mais, se Deus quiser. E daqui a pouquinho, Bom Dia Oriente no seu rádio. Um abraço.
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0: Agora 8:01.
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20: Olá, eu sou Evandro e este é o Café Express na área.
21: E eu sou Vitória Vieira. Vamos às manchetes.
20: Brasileiros se sentem mais saudáveis do que são, diz pesquisa.
21: Lula promulga acordo de livre comércio entre Mercosul e EFTA.
20: Importação de trigo pode chegar a 9 milhões de toneladas.
21: Com ROI de quase 2, Itaú, Tenda é caso raro na Bolsa.
20: IPCA 15 acelera 0,7% em setembro, acima do esperado após cair em agosto. pesquisa do AC Camargo, Cancer Center e The Nexus mostra que, embora 59% dos entrevistados considerem sua saúde ótima ou boa, 63% estão acima do peso e 42% não praticam atividade física, fatores associados ao risco de câncer. A obesidade atinge 26% dos participantes, enquanto os que se exercitam e fazem, em média, 2,4 dias por semana. O estudo também aponta diferenças na alimentação. 66% consomem alimentos frescos frequentemente, mas dificuldades financeiras e falta de tempo prejudicam hábitos saudáveis. Entre os entrevistados de menor renda, o preço de alimentos fresco é o principal obstáculo.
21: O presidente Lula promulgou o acordo de livre comércio entre Mercosul e EFTA, formado por Islândia, Liechtenstein, Noruega e Suíça. O tratado entrará em vigor para o Brasil em 1º de outubro e cria uma área de livre comércio entre os dois blocos. No Brasil, o acordo foi aprovado pelo Congresso esse ano, no mês de junho. E esse tratado estabelece regras para ampliar o comércio de bens, serviços e investimentos, além de reduzir barreiras comerciais.
20: O Brasil poderá precisar importar cerca de 9 milhões de toneladas de trigo nesta safra, segundo a Abtrigo, Associação Brasileira da Indústria do Trigo. A projeção inicial indicava importações de 7 milhões e 500 mil toneladas, mas a entidade avalia que a necessidade pode aumentar devido à redução da oferta nacional. A produção brasileira é estimada em 5,7 milhões de toneladas, com perdas causadas pelo clima e parte do volume já comprometida. A Abtrigo ressalta que, além da quantidade produzida, fatores como disponibilidade, localização e qualidade do trigo influenciam a capacidade de abastecimento da indústria.
21: Vamos com as notícias do mercado financeiro.
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21: A Tenda é apresentada como um caso de recuperação operacional bem-sucedida. Desde 2023, quando enfrentava prejuízos e consumo recorrente de caixa, as ações acumulam valorização de cerca de 500%. Após a reestruturação, a empresa adota uma postura mais cautelosa, priorizando crescimento com rentabilidade. Outro ponto mencionado é a diversificação geográfica, que pode reduzir riscos regionais, embora uma expansão excessiva aumente a complexidade operacional.
20: A prévia da inflação, o Índice Nacional de Preços ao Consumidor Amplo, IPCA 15, subiu 0,7% em setembro, segundo o IBGE, e fechou o período de 12 meses com alta acumulada de 4,47%. O número acelerou tanto na comparação mensal quanto na anual, após uma deflação de 0,4% em agosto e de 4,24% no acumulado em 12 meses. Mesmo com o avanço, o número indica a inflação dentro da meta do Banco Central, que é de 3%, com tolerância de 1,5% para mais ou para menos.
21: Uma pausa rapidinha no seu Café Express. É só um golinho de café e a gente volta. 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Quer tomar um café com a gente? 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
1: Na Oriente, agora 8h12.
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1: Muito bem, vamos juntos na ZYX532, Rádio Oriente FM, 98,3, sucesso o tempo todo. Emissora do Grupo Valdir Rocha de Comunicação, no Centro-Leste, Norte, Nordeste de Minas e Sul da Bahia. Bom dia! 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
1: Oi, gente, tudo bem? Vamos juntinhos nessa manhã maravilhosa de segunda-feira, 28 de setembro. Bom Dia Oriente, até o meio-dia no seu rádio com muita música boa. Para você que está aí sintonizado na 98,3, está nos ouvindo também pela internet, também na Alexa. Obrigado sempre, é sempre um prazer ter você com a gente aqui na programação, tá certo? Mais um dia começando, mais um programa começando também com as graças do nosso poderoso e bom Deus. Ótima semana para você. Vamos juntos, começando muito bem com as previsões astrológicas desta segunda-feira.
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21: Segunda-feira maravilhosa. Bom início de semana para todos vocês na sintonia da nossa programação. E agora é hora das previsões para o seu signo. É hora das previsões para o seu horóscopo. Áries, Touro e Gêmeos.
0: Áries, de 21 do 3 a 20 do 4.
22: Oi, Ariano. Oi, Ariana. Bom início de semana. Você está em condições de superar um grande obstáculo para romper barreiras financeiras. O objetivo é desapegar e reconstruir a sua vida. Ao longo do dia, é preciso ampliar o seu campo de visão e levar em consideração os desafios com objetividade. Nesse início de semana, sua cor é o azul marinho e o seu número da sorte é o 44.
0: Touro, de 21 do 4 a 20 do 5.
21: Para você do signo de Touro, uma pessoa importante para sua experiência atual supera grandes desafios e você deve avaliar os movimentos financeiros com foco em dívidas e contas a pagar. É uma fase para desapegar de uma estrutura, para não ter mais prejuízos. Pegue o dia para fazer uma pesquisa de mercado e avaliações de projetos. Número da sorte para hoje é o 18 e a cor é vermelho.
0: Gêmeos, de 21 do 5 a 21 do 6.
22: Oi, Gêmeos, ótima segunda. Você transita num ciclo de grande superação de obstáculos no seu trabalho. Essa experiência também envolve uma transformação no seu estilo de vida. E uma pessoa, né, bem importante para sua experiência passa também por grandes cobranças, porque agora é momento de atuar com comprometimento e responsabilidade. Use e abuse da cor laranja. Seu número da sorte hoje é o 10.
21: Já já as previsões para você de Câncer, Leão e Virgem.
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1: Bom dia. Bom dia para você, Zé Neto e Cristiano.

0: As responsabilidades, elas são mais visíveis em pequenas tarefas do seu dia. Esteja atento às regras importantes que não podem ser rejeitadas. Rosa é a cor para hoje, o número é 11.
1: Leão, de 23 do 7 a 22 do 8.
2: Bom início de semana para você que é de Leão. Leonino, você deve superar grandes desafios em família. É um ciclo de encerramentos profundos que acontecem para te ajudar a transformar a sua jornada. Você transita por uma fase de grande amadurecimento pessoal. Nesse início de semana, use e abuse da sua cor, o azul, e o seu número da sorte é o 21.
1: Virgem, de 23 do 8 a 22 do 9.
0: Alô, Virgem, existe a necessidade de virar a página na relação com pessoas do seu convívio. Para alguns, pode se tratar de parentes. Você pode notar que os parentes encerram um ciclo. Você sente dificuldade para lidar com o cenário em família, porque exige de você sabedoria e discernimento para interagir com uma pessoa. Os pais e sogros, eles ficam em destaque. 50 é o número da sorte. Cinza é a cor para hoje.
2: Já já, Libra, Escorpião e Sagitário.
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3: Você está ouvindo. Bom dia. Bom dia. Bom dia, Oriente.
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3: Bora lá, tem alô, tem abraços. Quem tá na sintonia participando aqui com a gente, os amigos de Águas Vermelhas, Nevinha e toda a família sempre na sintonia, amiga Nilde, toda a família em Divisa Alegre também ouvindo a gente. Alô, alô, Paulo Sérgio também na sintonia, bom dia pra você. Quem tá com a gente também, amiga Margarete em Pedra Azul, tá ligadinha também no Bom Dia Oriente. Ah, também na sintonia, participando aqui no programa, Alexandra, da Fazenda José dos Santos, mandando um alô especial aí para o marido Rosivan, para as filhas Luara e Rosiele, também a sua mãe Luciana, o pai Vanderlei, o irmão Júnior, toda a família, os amigos aí sempre com a gente. Bom dia!

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1: Chuva de bênçãos no Oriente, é o sucesso do Cleiton e Romário. Ainda por aqui, Guilherme Silva, Gine Geno, fechando nossa primeira sequência do Bom Dia Oriente desta segunda. Já já mais música. Agora tem horóscopo.
2: 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Libra, de 23 do 9 a 22 do 10.
3: Então vamos agora às previsões. Libra, Escorpião, Sagitário, começando por você. Libriano, Libriana, bom início de semana, Libra. Você transita aí por uma fase de superação de grandes obstáculos financeiros. Por isso, é preciso romper com esse ciclo para que as transformações se instalem. Os parentes ou a relação com pessoas do seu convívio seguem também com dificuldades ou eles estão passando por desafios, inclusive de saúde. Então, seja paciente aí com todo esse processo. Hoje a sua cor é o amarelo, número da sorte 14.
2: Escorpião, de 23 do 10 a 22 do 11.
4: Alô, alô, Escorpião. Você é capaz de superar obstáculos em sua vida por meio do desapego e também da sua capacidade de se reconstruir. Existem preocupações financeiras e a fase pela qual você vem passando pede planejamento e conscientização quanto às responsabilidades materiais. É momento de lidar com limites e desenvolver uma nova gestão financeira. Número da sorte para hoje é 23, a cor é verde.
2: Sagitário, de 23 do 11 a 21 do 12.
3: Oi, oi, oi, Sagitário. Aquilo que não está sob o seu controle deve ser liberado por meio de um novo estado de consciência. Solte tudo que não te faz bem e siga sua jornada com o coração mais leve. Você transita por uma fase de grandes aprendizados, porque é tempo de desenvolver uma nova postura diante de alguns obstáculos. Hoje o seu número da sorte é 47 e a sua cor é o verde claro.
4: Daqui a pouquinho para você de Capricórnio, Aquário e Peixes.
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1: Muito bem, gente. 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
1: Oriente, 8h40.
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18: 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Capricórnio, de 22 do 12 a 22.
19: Olá, você de Capricórnio. Uma boa semana, uma ótima segunda-feira. Bom início de semana para todos vocês aí. Olha, para hoje, a relação de amizades e a forma como vem desenvolvendo as suas ideias transformam o seu modo de encarar a vida. As relações com pessoas do seu convívio te obrigam a identificar as suas necessidades emocionais de uma forma muito mais profunda. E esse processo vai ajudar você a desenvolver o seu autoconhecimento. Anote a cor para hoje, é amarelo, número da sorte 8.
18: Aquário, de 21 do 1 a 18 do 2.
20: Ótima segunda-feira, Aquário. Você é capaz de superar grandes obstáculos na sua carreira profissional, mas é preciso desenvolver o desapego e focar no que realmente é importante. O desenvolvimento com um grupo de pessoas exige mais de você e o desafia a olhar para o setor financeiro com realidade. Então encare esse processo como uma oportunidade de amadurecimento. Hoje sua cor é preto, número da sorte 10.
18: Peixes, de 19 do 2 a 20 do 3.
19: Peixes, você está em condições de manifestar um novo estado de consciência, porque o seu campo de visão mudou demais. E tudo isso é muito positivo, mas é preciso entender que você também transita por uma fase de grande amadurecimento, sendo necessário dar limites e assumir responsabilidades maiores. Faça o seu melhor diariamente. Dourado é a cor para hoje, número da sorte 48.
20: E então encerramos as previsões para essa segunda, início de semana. Amanhã tem muito mais.
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21: Muito bem, seguimos no Bom Dia Oriente. Muito mais música, mais alô, mais abraços. Amigos falando com a gente. Alô, Nana, tá na sintonia também. Bom dia, minha amiga, fala comigo.
22: Ô, Marcos, bom dia.
21: Bom dia.
22: Aqui é Nana do Araçagi.
21: Bom dia.
22: Eu gostaria, se você poderia, passar uma música aí pra mim.
21: Certo.
22: São Paulo é longe.
21: Certo.
22: Quero oferecer pra você, sua família, pra Darlan e família. E para meu grande amigo José Lacerda, da Cachaça, aqui do Araçagi. E também para a Rena, lá na Divisa Alegre, meu grande amigo e a família. E para Creuza Reinaldo, seu filho. Para Rita e Deli. Para Imara e família. Para Noi e Carrinho do TikTok. E para amigão Bia. E a outra que trabalha lá e o filho de amigão. Ofereço também para Bião e a esposa e os filhos. Que Deus abençoe você e com vocês aí com o manto sagrado, todos os funcionários aí da rádio. E ofereço também para minha irmã Antônia Maria dos Santos. Fica com Deus, Marcos. Tchau.
21: Obrigado, minha amiga. Bom dia pra você. Alô, Adão, em Águas Vermelhas, também tá aí na sintonia. Bom dia. Eu

0: Mari Fernandes.
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0: Bom dia pra você. Mais alô, mais abraços no Bom Dia Oriente. Vou falar com a dona Jovelina do Craono, que também tá ligadinha com a gente. Dona Jovelina, bom dia.
2: Bom dia, Marco. Tudo bem com você?
0: Tudo bem.
2: Ô, Marco, eu quero te pedir uma música com o Rick Rena. O dia que eu saio de casa.
0: Certo.
2: Manda essa música lá e almenara para Vito, para você aqui na rádio, para meus filhos, André, Marcelo, lá de almenara para André aqui e para todas as minhas amigas aqui do Projeto Craono. Que Deus te abençoe, viu? Deus te proteja.
0: Amém, tchau, minha amiga.
2: Deus abençoe.
0: Amém. Bom dia pra senhora. Alô, Léo Pedreiro. Galera bacana e na sintonia. Walter, todos aí com a gente. Bom dia. 3 faltando pras 9.

0: Na Oriente, Zezé de Camargo e Luciano, no dia que eu saio de casa. Já já mais música, mais alô, mais abraços. 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
0: Oriente agora 9:01.
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11: 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Ótima semana, ótima segunda-feira para você ligado aqui na Oriente. Vamos juntos, aumenta aí.
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15: E aí, galera da rádio? Andressa Pires chegando com a dose de emoção que a gente adora. Chegou a hora de mergulhar nos destaques de A Nobreza do Amor, porque tem muita coisa acontecendo, viu? No capítulo de hoje, Mirim chegou causando, afirmando para Graça e Ana Maria que vai tocar os negócios de Casimiro. Ana Maria não gostou nadinha, disse que a vontade dele devia ser respeitada. Tonho tá super preocupado com o destino do engenho, um bafafá que promete. E tem mais. mais. Januário se declarou para Ana Maria. Ai, que emoção! Mas Mirim não para. Ele anunciou pro Tonho que vai vender o engenho. Mas Tonho já garantiu a dona menina, Januário e todo mundo que ninguém vai ficar sem terra. Niara, que boa notícia, teve alta do hospital. Só que um homem armado invadiu o armazém de Miguel e o que rolou depois? Um acidente. Muita atenção e romance, hein? Em instantes, o Novelas volta com os destaques da novela por você. Não saia daí.
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11: Segundo jogo da seleção brasileira contra a Austrália deve ter mudanças. Agora 9-7, a seleção brasileira deve passar por uma série de modificações para o próximo jogo contra a Austrália, o segundo amistoso da série, na próxima terça-feira, dia 29, amanhã, às 7 horas. Na primeira partida, o Brasil conseguiu apenas um empate no último lance do jogo. Em 9 partidas, a seleção brasileira acumula agora 6 vitórias, 2 empates e 1 derrota contra a seleção australiana. O italiano foi alvo de uma série de críticas pelo desempenho do Brasil no primeiro jogo, após a eliminação para a Noruega na Copa do Mundo, pelo fato de problemas que já haviam aparecido no Mundial voltarem a aparecer, em especial as grandes dificuldades de transição da defesa para o ataque. Após o segundo duelo contra a Austrália, a seleção brasileira segue para a Índia, onde enfrenta o time da casa, pela primeira vez na história, em 3 de outubro, em Calcutá. A equipe ainda tem amistosos previstos para 2026 em novembro, no dia 14 contra o Japão e no dia 17 contra Singapura, ambos em Singapura.
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11: Anvisa investiga 13 notificações de perda de visão associadas a canetas emagrecedoras. Na Oriente, agora 9-9. A Anvisa está analisando 13 notificações de suspeita de neuropatia óptica isquêmica anterior não arterítica em pacientes que usaram medicamentos conhecidos como canetas emagrecedoras da classe dos agonistas de GLP-1. A Anvisa esclareceu que no sistema de farmacovigilância as notificações são agrupadas por princípio ativo. 12 casos estão ligados à semaglutida presente em Ozempic, Wegovy e Rybelsus. E um caso está ligado à tirzepatida do Monjaro. A agência ressalta que o mesmo caso pode aparecer associado a mais de um produto e que o fato é de um paciente ter usado o medicamento e desenvolvido a doença não é, por si só, prova de relação de causa e efeito. Até o momento, não há comunicado oficial específico da Anvisa dedicado exclusivamente a essas 13 notificações. A qualquer momento, mais notícias na Oriente.
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11: Muito bem, tem alô. Aquele abraço, os amigos, tá na sintonia, participando aqui no Bom Dia Oriente. Bom dia, Dona Maria, os amigos aí do São Pedrão, tá na sintonia. Obrigado pela companhia, quem mais tá com a gente? Abraçando aqui também a nossa amiga Carla, alô Carla, em Pedra Azul, aí na rua, aí no bairro Raquel, também tá na sintonia, ligada no programa. Bom dia pra você, alô Silvia, minha amiga Silvia do Araçagi, falando com a gente. Bom dia, Silvia.
16: Bom dia, Marcos, eu estou passando pra te dar um bom dia, meu amigo.
11: Bom dia.
16: Uma boa segunda-feira abençoada por Deus pra você e um bom começo de semana. Se você puder, meu amigo, eu tô aqui na escuta. E um bom trabalho, né, Marcos? Eu falei, a boa segunda-feira abençoada por Deus para você. E um bom começo de semana. E um bom trabalho para você.
11: Obrigado, amiga.
16: E se você puder, Marcos, eu tô aqui na escuta do Alô, né?
11: Certo.
16: Principalmente que é para você, para Darlan, todos de Pedra Azul. Pra Laís da farmácia, que é amigão, meu primo. Lene, a família no Bidon, Dona Ana Maria do Tombo, seu Urico da Pingueira, Silvana Ventura, Marilene Vilera de Cachoeira de Pajeú, Pai Mara e Rita e Antônia e Nana da Araçagi de Cima, e para Lidiomar e Rivaldo na Divisa Alegre, e para todos daqui da Araçagi de Baixa, Nacional da Grafite, que vai encerrar o tour na tarde. Eu estou passando para Daís um bom dia. Uma boa segunda-feira abençoada por Deus para eles, um bom trabalho, um bom começo de semana. para todos que estiver escutando a Rádio Oriente FM nessas horas. Se você puder, né, Marcos, eu tô aqui na escuta. Mais uma vez eu peço, se você manda. E se dá tempo e tiver no seu acrós, manda uma musgona pra gente aí, de Amado Batista, Folha Seca. Se você puder. E tá oferecido pra Rivaldo da Divisa Alegre.
11: Obrigado, minha amiga. Bom dia pra você. Tá aí na sintonia, minha amiga Silvia.

Diana na Fazenda Pedra do Modesto, as filhas Emily, a Priscila, o marido José Rivaldo também na sintonia, a prima Márcia na Fazenda São João também com a gente, a tia Donária lá nos Olhos d'Água, bom dia pra vocês!

0: Eduardo Costa na Oriente. Já já mais música, mais abraços. 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
0: Agora 9:22.
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1: Olá, galera apaixonada por novelas. Andressa Pires está de volta e o nosso Novelas já chega com tudo. E agora, prepare o coração, porque a gente vai mergulhar nos destaques do capítulo de hoje de Por Você. Olha só que bomba! Zé descobre que o Juarez foi o culpado pelo acidente da Bela e da Julie. E tem mais! Zé ainda revela que incriminou um rival do Juarez, que revira a volta. Juarez, que revira

0: Muito bem, Lauriente, agora 9h29.
1: Bom dia!
0: Excelente segunda-feira, excelente semana pra você ligado na Oriente. Alô, Rogério, Alfa e Ômega Informática, tá ligado com a gente. Um abraço pra você, bom dia. Quem mais tá com a gente? A nossa amiga Dulce, também na sintonia. Os amigos aí sempre com a gente. Bom dia, Marlene, em Cabeceira da Forquilha, ligadinha também no programa. Quem mais tá com a gente? Abraçando aqui os amigos. Bom dia, minha amiga Elivânia. Alô, alô, Elivânia, com a gente, os amigos aí no sítio Cantinho do Céu, também na sintonia, mandando um alusão especial aí para a sua mãe, Lady Nalva, para o Léo, Guilherme, Isaac, para a Stephanie, também a Vanessa e a Manu, todos aí na sintonia. Obrigado, gente, pela companhia, pela participação. Ouvir aí o Bom Dia Oriente. Alô, também pro nosso amigo na sintonia em João Molevade, também tá ouvindo a gente, o Ian. Bom dia, Ian, obrigado pela companhia. Ivone Santana, em Pedra Azul, também ouvindo a gente. 9h30.

0: Entre a serpente e a estrela, na Oriente sucesso o tempo todo. Alô Beto, tá aí na sintonia também. Dona Aldeni de Pedra Azul também ouvindo a gente. Bom dia.
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0: Oriente, a relento do forró, é o cachorrinho do vovô da Oriente, sucesso o tempo todo, muito mais música já já no Bom Dia Oriente. 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
0: Agora 9h41.
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1: 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E estamos de volta, minha gente. Que alegria ter você aqui comigo no Novelas. Prepare-se, porque agora é hora de mergulhar nas emoções de quem ama, cuida. Pilar está furiosa e mandou o Tom investigar como Adriana conseguiu dinheiro para comprar a parte do Ulisses na joalheria. As duas se enfrentam feio. Laurentino, preocupado com a Mirtes e a Nancy. Helenice, depois de saber da herança de Arthur, contou tudo pro Tom. Pilar ainda pediu para Ademir anular a doação à Adriana. E o Yuri descobriu que Andréia mora de favor, contando para Pilar. Mas nem tudo é ruim. Nancy defendeu Adriana das difamações de Silvana. E a melhor notícia, Pedro avisou Adriana que a revisão criminal foi admitida. Para fechar, Heitor viu a foto de Adriana em uma matéria. O que será que vem aí? Ufa, quanta emoção, não é? Não perca os próximos capítulos para saber o desfecho. Eu amei sua companhia. Um super beijo e até a próxima edição do Novelas.
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3: Vamos juntos no Bom de Oriente, nesta segundona maravilhosa. Abraçando aqui os amigos, está na sintonia com a gente, Silvana de Hematita. Bom dia, Silvana, fala comigo.
5: Bom dia, Marcos, tudo bem com você?
3: Tudo bem.
5: Silvana de Hematita, gostaria de pedir a você para tocar a música do Leonardo, Maior Amor do Mundo. E ofereço para toda a galera que tá ligadinha na Oriente FM. Oriente FM, sucesso o tempo todo.
3: Obrigado, Silvana. Alô, Carlito Bispo em Pedra Azul, também na sintonia. Leonardo.

0: Sempre Reginaldo Mazotti na Oriente, inabalável, finalizando a nossa primeira parte do Bom Dia Oriente, logo após Experiência de Deus, tem muito mais. Deixa alôzão aqui pros amigos, tá na sintonia com a gente, abraçando aqui os amigos aí da Fazenda Sete Lagoas, a Tainara, todos aí com a gente, com toda a família, ouvindo o Bom Dia Oriente. Obrigado, gente, pela companhia. Daqui a pouquinho, Experiência de Deus com o Padre Reginaldo Mazotti. Logo após, tem mais Bom Dia Oriente com Darlan Carlos. Um abraço!
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0: Louvado seja nosso Senhor Jesus Cristo. Para sempre seja louvado, queridos filhos e filhas. É segunda-feira, um dia depois da festa das Santas Chagas. Com a graça de Deus, milhares e milhares de pessoas que estiveram presentes ao longo do dia 21 ao dia 27, ontem, grandes momentos, fortes momentos de conversão, de transformação. Como é que foi o seu final de semana? O meu foi maravilhoso, com certeza. E com certeza a semana será abençoada, porque domingo com a missa é semana com a graça de Deus. Filhos amados, nós estamos no quarto dia da novena dos arcanjos. Miguel, Gabriel, Rafael, arcanjos de Deus, vem em nosso auxílio. Arcanjos do Senhor, vem em nosso socorro. Inclusive, nós estamos em plena quaresma de São Miguel, acabamos de fazer a 39º dia, o penúltimo dia, pedindo a Deus a graça da vitória pelo arcanjo Miguel. Filhos amados, povo querido, quero saudar a todos, a partir da Rádio Evangelizar, de onde tudo começa, as rádios irmãs, cujos nomes cito neste momento: Rede Oriente FM. Saúdo a você pela TV Evangelizar, sinal digital em todo o país, em várias cidades, canal aberto, pelo YouTube, Padre Manzotti Oficial, pelos aplicativos da Associação Evangelizar é Preciso e todas as plataformas digitais. Querido povo de Deus, filhos amados, povo querido, repito mais uma vez, estamos no quarto dia da novena dos arcanjos, segunda-feira, depois da festa de Jesus das Santas Chagas. Vamos juntos, em nome do Pai, do Filho e do Espírito Santo. Amém. Naquele tempo, houve entre os discípulos uma discussão para saber qual deles seria o maior. Jesus sabia o que estavam pensando. Pegou então uma criança, colocou-a junto de si e disse-lhes: quem receber esta criança em meu nome, está recebendo a mim. E quem me receber, estará recebendo aquele que me enviou. Pois aquele que entre vós for o menor, este é o maior. João disse a Jesus: Mestre, vimos um homem que expulsa demônios em teu nome, mas nós lhe proibimos, porque não anda conosco. Jesus disse-lhe: não o proibais, pois quem não está contra nós, está a nosso favor. Senhor, quanto aprendizado tivemos nesta semana das Santas Chagas, contemplando as grandes virtudes da mansidão, da caridade, atitudes de misericórdia. Quantas graças foram derramadas, quantos testemunhos foram proferidos. E hoje, Senhor, hoje, o teu Santo Evangelho nos ensina também. Nos ensina que havia uma discussão sobre quem era o maior. E às vezes perdemos tempo, gastamos tempo com essas coisas mesquinhas. Quem é o maior? Quem é mais importante? E o Senhor Jesus nos falou com tanta clareza, pegando uma criança: quem recebe uma criança em meu nome, Quem recebe uma criança em meu nome é a mim que recebe. E quem me recebe, recebe aquele que me enviou. Senhor Deus, faça este grande milagre. E exatamente por termos vivido tantos aspectos da tua paixão, morte e ressurreição, faça o milagre, Senhor, de compreendermos a importância do servir, a importância do segui-lo, a importância, Senhor, de sermos os menores. Os menores no reino dos céus, a partir da nossa entrega. Porque contemplamos, Senhor, a tua entrega na cruz, entrega de amor, entrega de oblação, entrega de sacrifício. Hoje, abrindo esta semana, qual a intenção você quer pedir? Ainda estamos por celebrar o Dia dos Arcanjos. Ainda estamos por celebrar os Santos Anjos da Guarda. Então, continue a pedir, Senhor, dai-me esta graça. Dai-me, Senhor, esta graça que tanto necessito, Jesus Cristo. Meu Jesus. Proclame o nome do Senhor Jesus na sua casa, no seu trabalho. Você que está começando as suas atividades, você que está dirigindo, você que está esperando um exame médico, Jesus, o teu nome tem poder. E ao teu nome todo joelho se dobra no céu, na terra, nos infernos. E toda língua proclama que Jesus é o Senhor para a glória de Deus Pai. Faça um milagre na minha vida, Senhor. O milagre da conversão. Peço também o milagre nas doenças físicas. Se você as tem, coloque diante do Senhor. Senhor, eu estou carregando essa doença física. Senhor, eu estou carregando esta doença no meu corpo. Tenho exames por fazer, cirurgia para passar. Os resultados não estão sendo promissores. Senhor, faça um milagre na minha vida. Essa angústia que entra dia, sai dia e permanece em mim. Essa tristeza que não dá trégua. Senhor, que fizeste o cego enxergar, o paralítico andar. Faça um milagre, Senhor, em toda a minha vida. E na vida desta pessoa por quem estou rezando e ofereço este programa. E peço, arcanjos de Deus, venha em meu auxílio. Arcanjos do Senhor, vem em meu socorro. Repita, arcanjos de Deus, vem em meu auxílio. Arcanjos do Senhor, venham em meu socorro. Querido povo de Deus, nós só começamos este programa. Só começamos. Nós temos muito ainda, partilha de vida, leitura orante. Nós temos testemunhos que edificam. E eu digo mais, para você, a experiência da festa das Santas Chagas, que terminou ontem, marcou, grave o seu áudio, 41-3221-6060, nós soltaremos aqui, faça isso hoje, eu volto já, volte comigo.
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0: queridos irmãos e irmãs, faleceu na tarde de sábado o arcebispo emérito de Curitiba, Dom Pedro Fedalto, tendo completado 100 anos no último dia 11 de agosto. Queridos filhos e filhas, está acontecendo agora a missa de corpo presente na Catedral Basílica Nossa Senhora da Luz dos Pinhais. Mas você, de todo o Brasil, poderá acompanhar a missa que será transmitida hoje, ainda hoje, às 14 horas. Portanto, a missa está acontecendo e a missa será transmitida na íntegra, hoje, às 14 horas, para toda a Rede Evangelizar, rádio, TV. Ele, que nasceu dia 11 de agosto de 1926, filho primogênito. Depois, ele entrou no seminário aos 13 anos, no seminário São José, em Curitiba. Teve sua ordenação sacerdotal em 1954, no dia 6 de dezembro. É ordenado sacerdote em 1953, na Catedral Nossa Senhora da Luz dos Pinhais. Em 1950, se torna chanceler da Cúria Metropolitana. Em 1966, torna-se bispo auxiliar de Curitiba. Em 1971, é feito arcebispo de Curitiba, como quarto arcebispo de Curitiba. E tem um governo pastoral de 33 anos à frente da arquidiocese, entre 1971 a 2004. Celebrou o jubileu de ouro sacerdotal em 2003, 50 anos. Querido povo de Deus, celebramos com grande alegria este homem que recebeu São João Paulo II em Curitiba, que realmente preparou uma grande festa para o peregrino João de Deus. Posso dizer a vocês que tenho imensa gratidão a Dom Pedro Fedalto, que em 1999 me acolheu na Arquidiocese de Curitiba. Fui pároco nomeado por ele na paróquia São José Operário em Pinhais. Em 2003, me deu como responsabilidade ser vigário episcopal da Arquidiocese de Curitiba. E para acompanhar as diversas paróquias da região leste, Dom Pedro Fedalto sempre foi um pai, um queridíssimo pai, que me acolheu sempre de braços abertos, de coração bondoso. Eu digo que tenho imensa gratidão a este homem, Dom Pedro Fedalto, que certamente no céu se torna um grande intercessor. Não medi esforços. Enquanto tinha forças, subia as escadas para gravar o programa de rádio aqui na sede da obra Evangelizar é Preciso. Por vezes eu dizia: Dom Pedro, nós iremos até o Senhor. Mas ele dizia: enquanto tiver forças, eu virei gravar. E gravava o programa de rádio que ele tinha diariamente na obra Evangelizar é Preciso. Dom Pedro Fedalto, nossa imensa gratidão, carinho e afeto, e a nossa prece. Que a sua alma descanse em paz juntos aos eleitos. E junto a Deus, Dom Pedro Fedalto, intercede por nós. Repito que às 14 horas, você de todo o Brasil e fora dele, poderá acompanhar a missa de corpo presente de Dom Pedro Fedalto. Viviane, que a paz de Jesus esteja com você.
1: Bom dia, padre, sua bênção.
0: Deus abençoe. Você fala de onde, querida?
1: Eu falo de Vaiporã, Paraná.
0: Ivaiporã, Paraná. E como que você me acompanha?
1: Pela Rádio Esperança FM.
0: Minha saudação, Rádio Esperança. Por favor, palavra sua.
1: Padre, eu queria dar dois testemunhos. O primeiro é a cura do meu pai. Meu pai foi diagnosticado com trombose, onde do joelho para baixo ele estava com uma ferida no pé, e essa ferida já estava podre, né?
0: Meu
1: Deus. O dedinho já estava preto. Quando a gente ia fazer a limpeza, saíam os pedacinhos da pele. Então foi encaminhado ele para, foi feito todo o procedimento, né? Encaminhado ele para Arapongas para ele fazer a amputação do membro.
0: Certo.
1: Padre, aquilo para nós foi terrível. E nesse período que ele estava aguardando a cirurgia para ser chamado, levou 30 dias.
0: Certo.
1: E nesse momento, padre, a gente já, né, faz as novenas todos os santos dias, que é sagrado, 10 horas do rádio ligado.
0: Deus seja louvado.
1: E nesse período, padre, minha mãe é uma mulher de muita fé. E ela lavava todos os dias o pé do meu pai, a ferida. Quando a gente ia higienizar ali, a minha mãe já estava com um copinho de água ali para ser lavado.
0: Certo.
1: Padre, aquela ferida que estava preta, podre, morta já.
0: Sim.
1: Ela foi criando vida.
0: Meu
1: O sangue
0: Deus.
1: Foi ficando vivo. E quando fechou a ferida, saiu a cirurgia, padre. E para honra e glória do Senhor, a Jesus, a Santa Chaga, a gente desmarcou essa cirurgia, porque não precisou até hoje. Ele está com o pé. Se Deus quiser,
0: meu
1: ele vai
0: Deus.
1: Manter o pé.
0: Realmente
1: foi,
0: um milagre. Realmente
1: foi,
0: um milagre. Sem intervenção cirúrgica, com a fé, com a água benta, o pé do
1: padre.
0: Seu pai voltou.
1: Voltou
0: com circulação e não precisou da cirurgia.
1: Não. Os quatro dedinhos, padre, já estava preto.
0: Meu
1: podre.
0: Deus.
1: Podrinho.
0: Como é que é o nome dele?
1: É Hamilton. Hamilton Casturino, padre.
0: Certo.
1: E o segundo.
0: Então diga assim: o meu pai, Hamilton.
1: O meu pai, Hamilton.
0: É o milagre de Jesus das Santas Chagas.
1: É o milagre de Jesus das Santas Chagas.
0: Amém.
1: Amém.
0: E o segundo?
1: Padre, o segundo é a cura da minha mãe. Minha mãe foi diagnosticada com esquizofrenia, padre.
0: Certo.
1: Quem conhece essa doença sabe o tão terrível ela é.
0: Sim.
1: Padre, ela ficou 29 dias em crise, padre.
0: Meu Deus.
1: Durante esses 29 dias, padre, essa doença tirou a vontade de viver dela, padre. Ela tentou o suicídio. Ela queria de qualquer forma, padre, morrer.
0: Meu Deus.
1: Foi assim, padre, cada dia foi uma coisa. Padre, cada dia a gente não sabia como que ela ia acordar. Ela teve dias de querer tirar a vida, dia de se cortar, fazer sacrifício. Ela tinha pensamentos horríveis.
0: Entendo.
1: Ela é uma mulher tão cheia de vida, padre, e ela ficou agressiva.
0: Sim.
1: Teve momentos que ela foi esquecendo das pessoas, padre.
0: Entendo.
1: Mas o mais triste, padre, o mais triste que doeu pra gente foi quando ela esqueceu de Jesus. Ela é uma mulher de muita fé, de muita oração.
0: Sim.
1: E teve assim, ela esqueceu. Ela é ministra de Eucaristia.
0: Sim.
1: Ela, no momento, ela não está servindo, né?
0: Sim.
1: Porque ela, como ela ficou bastante tempo parada, ela precisa voltar a fazer as formações. Mas, padre, nesse momento, nesses 29 dias, eu não deixava ela um dia sem receber Jesus.
0: Isso.
1: Então, assim, ela não sabia, padre, o que fazer com a Eucaristia.
0: Mas era fruto da doença, não era, Viviane?
1: Era, padre. Padre, ela é uma mulher de muita oração. E eu sei, padre, que ela esqueceu de Jesus. Mas Jesus não esqueceu
0: Jamais.
1: Dela, padre. Não.
0: E como quando ela se encontra hoje?
1: Hoje ela está bem, padre. Mas, padre, quando deu 29 dias que ela estava em crise, e ela estava em tratamento, padre. A gente estava em acompanhamento
0: claro.
1: Com o psiquiatra, mas os remédios não faziam efeito. E quando deu 29 dias, eu era a única pessoa que acalmava ela. E nesses 29 dias ela se revoltou contra mim. Foi quando eu estava ouvindo o seu programa.
0: Filha, você continua depois do intervalo. Você pode aguardar um minutinho,
1: posso,
0: por favor?
1: Padre,
0: e eu volto para você concluir o seu testemunho. E volto, querido povo de Deus, com a leitura orante. Convido você a voltar comigo. Voltamos já.
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0: Eu vou para a leitura orante, você já, por favor, vá abrindo a sua Bíblia em 1 Reis, capítulo 19, do versículo 1 seguintes. 1 Reis, capítulo 19, versículo 1 seguintes. Quero que você diga: tem algo que te tocou na festa das Santas Chagas deste ano de 2026? Grave, 41-3221-6060, mande um áudio. Mas eu estou com a Viviane, que estava contando que a mãe, 29 dias, ela teve uma crise forte de esquizofrenia, esqueceu de Jesus e com certeza Jesus não esqueceu nela. A única relação que ela tinha era com a filha e de repente ela começou a ter problemas com você. Foi isso, filha? E aí?
1: Foi, padre. Esse foi no dia 29.
0: Tá.
1: Nesse dia, padre, a gente estava ouvindo a novena, que era nesse horário das 10.
0: Certo.
1: Padre, foi quando eu não consegui conter ela. Aí eu quando ela ficou bem agitada, eu embolei ela no lençol, porque eu precisava mostrar para ela que eu precisava ter forças para segurar ela.
0: Sim.
1: E eu coloquei ela, joguei ela em cima da cama e dei um grito. Falei para Deus assim: Jesus, tem misericórdia dessa tua serva, que já não está mais ao meu alcance de cuidar dela, eu não consigo.
0: Sim.
1: Foi quando o padre, em seguida, o senhor falou assim: filha. Quando o senhor falou, filho, eu falei: será que é eu? O senhor me deu a resposta: é, filha, você mesmo. Guarde esse horário. Quando eu olhei no relógio, 10h47, padre. O senhor falou assim: guarde esse horário. Esse horário é o horário que Jesus ouviu as tuas preces. A minha mãe continuou, padre, em crise. Terminou o programa, eu dei a água benta para ela e dei um calmante. Um detalhe, que ela, durante esses 29 dias, ela não dormia, padre.

0: banheiro, tudo era gente. Ela levantou o padre da cama e falou assim: filho, eu preciso fazer um café pro teu irmão que vai chegar do serviço.
1: Meu
0: e eu deixei,
1: Senhor.
0: Padre, eu deixei pra ver o que, ela ia fazer.
1: Olha,
0: se ela ia fazer certinho. É, padre, é Jesus. E ela fez um café, padre, perfeito. Padre, ela fez um bolo de chuva, que foi o melhor bolo que a gente já comeu na nossa vida,
1: eu
0: padre.
1: Acredito.
0: Sai, foi.
1: Oh,
0: e hoje,
1: Senhor.
0: Padre, já faz mais de 3 anos que ela não tem crise nenhuma. Eu sei que pra ciência, esquizofrenia não tem cura, mas pra Deus, Deus
1: teve
0: tem,
1: cura, teve cura.
0: Teve, padre, teve.
1: Então diga, graça recebida.
0: Graça recebida.
1: É graça testemunhada.
0: É graça testemunhada. Padre, não para aí, não. Ela é mensageira da capelinha, ela é zeladora.
1: Toca a corneta pra ela.
0: É, padre, ela é zeladora.
1: Como é que é o nome dela?
0: É Joana. E nesse período de 29 dias, a capelinha esteve com a gente.
1: Certo.
0: E ela, padre, fumou por 39 anos.
1: Nossa.
0: Começou aos 12, e quando ela se tornou zeladora da capelinha, ela parou de fumar, padre.
1: Meu
0: parou.
1: Deus, quanta graça, quanta graça.
0: Ela é uma mulher muito abençoada, padre.
1: Dê um abraço a ela por mim, dê um abraço, Viviane, Deus abençoe, gente. Eu não falei? Aqueles que trabalham por Jesus, problemas terão. A fé não é ausência da dor, mas Deus ajuda. Um abraço, Viviane. Foi, olha, de arrepiar seu testemunho. Lá de Vaiporã, Rádio Esperança FM, Dom Carlos José de Oliveira, da Diocese de Apucarana. Bíblia aberta, cartilha de oração, gente. Primeiro Reis, capítulo 19, versículo 1, seguintes. E você tem gostado da leitura orante dos profetas? Partilha conosco, gente. O rei Acabe contou à sua esposa, Jezabel, tudo o que Elias havia feito e como havia matado a espada todos os profetas do Deus Baal. Aí ela, Jezabel, a que trouxe a idolatria para dentro de Israel, mandou um mensageiro a Elias com o seguinte recado: que os deuses me matem, se até amanhã, a esta hora, eu não fizer com você o mesmo que você fez com os profetas. Versículo 3. Elias ficou com muito medo e, para salvar a vida, fugiu com seu ajudante para a cidade de Perseba, que ficava na região de Judá. Deixou ali seu ajudante e foi para o deserto, andando um dia inteiro. Aí parou-se na sombra de uma árvore e teve vontade de morrer. Então orou assim: já chega, ó Senhor Deus, acaba agora com a minha vida. Eu sou um fracasso, como foram os meus antepassados. Elias se deitou debaixo da árvore e caiu no sono. De repente, o anjo tocou nele e disse: levanta-te e coma. Elias olhou em volta e viu perto da sua cabeça um pão amassado nas pedras e uma jarra d'água. Ele comeu, bebeu e dormiu de novo. O anjo do Senhor Deus voltou e tocou nele pela segunda vez, dizendo: levanta-te e coma, senão você não aguentará a viagem. Elias se levantou, comeu e bebeu, e a comida, versículo 8, deu força bastante para ele andar 40 dias e 40 noites até o Sinai, o monte sagrado.

0: palavra do Senhor. Graças a Deus. Você escutou que Elias fez um grande desafio aos falsos profetas de Baal. E de fato, Javé mostrou que era o Deus verdadeiro. Elias passou ao fio da espada todos os falsos profetas, mas Jezabel, a rainha, esposa de Acabe, aquela que trouxe a idolatria para dentro do povo de Israel, disse: Elias, eu juro que até amanhã, nesse mesmo horário, você vai sofrer o destino que você deu aos meus profetas. Atenção, perceba, ele era um homem de Deus. Versículo 3, mas ele teve medo. Também nós às vezes temos medo. E ele fugiu. Fugiu para o deserto. Foi embaixo de uma árvore, segundo a tradição, um junípero, e desejou a morte. Quantas vezes, devido a tantos problemas, pensamos que morrer é a melhor situação. E chegou a rezar. Ele pediu: já chega, Senhor Deus. Acaba agora com a minha vida. Eu sou um fracasso, como foram os meus antepassados. Mas Deus não ouviu o clamor. Continuamos depois do intervalo.
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8: Filho, filha, grave esse texto, por favor. Passou despercebido? É 1 Reis, capítulo 19, hoje, só do versículo 1 a 8. E por que eu quero dizer grave esse texto? Porque Elias era um grande profeta, um grande homem. Mas quem disse que os grandes homens, as grandes mulheres, os próprios santos não tiveram medo? Os próprios santos não tiveram momentos de deserto? Você está passando por um deserto? Você está passando por uma depressão? Já passou por uma situação em que você disse: Senhor, eu quero dormir, mas não quero acordar. Eu estou cansado. Os problemas são demais. Eu sou um fracasso. Elias disse tudo isso. Mas perceba que Deus não ouviu o que Elias disse. Pelo contrário, Deus veio em socorro à sua fragilidade. Que coisa linda! Deus vai em socorro agora. Você que se identificou com Elias, Deus está do teu lado e está mandando anjos para te levar comida. Comida de ânimo. Levanta-te, come, mulher, homem. Você que está desistindo de viver, levanta-te, come. Ele levantou, comeu e dormiu de novo. Deus insistiu. Eu preguei quanto e quanto que Jesus das Santas Chagas está para curar nossas feridas. Durante toda a semana e de modo particular ontem, o Senhor que vem enfaixar nossas feridas, curar as nossas dores, Ele mandou o anjo de novo e disse: come, Elias, você tem uma viagem. Deus está falando para você agora, filho. Deus está falando para você. Você pode estar desanimado, desagradado.

0: desacreditado, você pode estar cheio de depressão, de angústia, de vazio. Come. Você tem uma grande viagem. A vida é uma viagem. E o texto diz que depois que Elias comeu, ele andou 40 dias e 40 noites até o Sinai. Quando o Senhor nos alimenta, quando nos deixamos cuidar por Deus, nós temos forças. Vou repetir. Está cansado? Está pensando na morte? Está querendo desistir? Diga: Senhor, manda teu anjo trazer deste pão que vem do céu, e eu terei forças para andar 40 dias e 40 noites. Você sabe que 40 dias e 40 noites é uma jornada, é um número simbólico, mas real, até o Sinai. Senhor, eu tenho uma vida pela frente. E você consegue compreender que neste pão já está prefigurada a Eucaristia? Jesus sacramentado, que comendo verdadeiramente da carne de Jesus, do sangue de Jesus, da Eucaristia, não nos faltará forças para a vida. Escute a palavra que eu lhe digo hoje: levanta-te, come. Você tem uma grande viagem ainda por fazer. Esta foi a leitura orante de hoje. Olha, por favor, mande para alguém. Há tantas pessoas com depressão. Há tantas pessoas que estão desistindo. Há tantas pessoas que são como este Elias, que pede para morrer. Mande esse texto para alguém. Vai estar no final da tarde. Ele condensado em um arquivo só, leitura orante. Mande para alguém. Ângela, que a paz de Jesus esteja com você, Ângela.
1: Amém, Padre. Bom dia.
0: Bom dia, Deus abençoe. De onde você fala?
1: De Palmas, no Tocantins.
0: Palmas, Tocantins. Como que você me acompanha?
1: Acompanho pela TV Evangelizar, canal 17.
0: Meu abraço, e pega bem?
1: Muito.
0: TV Evangelizar, canal 17.1. Fala, Ângela, a palavra é sua.
1: Padre, eu estou ligando para pedir oração pela minha irmã, que está com uma metástase de câncer.
0: Tá.
1: Ela teve câncer há 13 anos, e agora no mês de abril descobriu.
0: Sim.
1: Que ela deu uma embolia, através da embolia descobriu que ela estava com um pulmão, e depois foi investigar, está na cabeça, na clavícula e no quadril.
0: Oh, meu Deus. Você pode me dizer o nome, querida?
1: Adriana Aparecida de Mello.
0: Só um minutinho. Adriana Aparecida
1: de Mello.
0: Anotei, filha. Levarei no altar do Senhor, com certeza, viu?
1: Tá bom, padre. Eu quero testemunhar uma graça.
0: Por favor.
1: Numa campanha passada de São Pio de Pietrelcina, o senhor mandou para os associados uma fitinha.
0: Sim.
1: Né, de São Pio. E aí, quando eu fui mês de abril, essa fitinha ficava no meu terço.
0: Certo.
1: Aí eu cheguei lá, tirei a fitinha e entreguei para ela.
0: Sim.
1: Aí um dia ela me relatou que quando ela começa a sentir dor no quadril, principalmente, ela reza e esfrega a fitinha, ela diz que a dor some.
0: Oh, bênção, filha. Então, graça recebida...
1: É graça testemunhada. Troco sim no sacristão.
0: E Ângela, rezaremos pela Adriana, tá bom? E por toda a sua família. Que Deus abençoe a Adriana de Palmas, Tocantins, TV Evangelizar, canal 17.1. Arcebispo Dom Pedro Brito Guimarães, da Arquidiocese de Palmas. Amado povo de Deus, como eu disse, nós fizemos hoje, 39º dia... a quaresma de São Miguel, pedindo a vitória. Se você não fez no YouTube Padre Manzotti, depois do programa, faça. Lembrando, quaresma de São Miguel. Filhos e filhas, quero lembrar que hoje, às 14 horas, você vai poder acompanhar a missa de corpo presente do nosso emérito arcebispo Dom Pedro Fedalto, 100 anos. Quero lembrar também que amanhã, se você não se deu conta, amanhã é dia dos arcanjos. E eu quero convidar Curitiba, região metropolitana, amanhã, ao meio-dia, voltamos ao horário normal. Amanhã, ao meio-dia, missa dos arcanjos, quarta-feira de São Jerônimo e sexta-feira dos Santos Anjos da Guarda. Mas amanhã, nós que estamos fazendo a quaresma de São Miguel, é um dia muito especial. Missa dos arcanjos Miguel, Gabriel e Rafael. Você pode acompanhar pela TV Evangelizar. Toca a corneta, sacristão. Quero lembrar a todos, dia 31 de outubro, gente, você já se preparou? Eu digo para você, momento de graças e bênçãos. 19º Evangelizar é Preciso em Fortaleza, dia 31 de outubro, no aterro da Praia de Iracema. A abertura será às 12 horas, Terço Mariano, Momento Jangadeiro, Momento Jesus das Santas Chagas. Depois teremos Arquidiocese com o cantor Naldo José, às 17 horas, Santa Missa. Gente, não delegue não, não manda intenção, é você que vai levar a sua intenção. Eu digo pela festa das Santas Chagas, as pessoas vieram e voltaram com a graça de Deus. O mesmo vai acontecer no Evangelizar é Preciso Fortaleza, 17 horas, Santa Missa presidida por Dom Gregório Paixão. Eu estarei com celebrando. Depois eu conduzo adoração ao Santíssimo Sacramento e o momento de evangelização. Quero lembrar que a camiseta oficial você encontra em todas as lojas Casa Pio de Fortaleza. Portanto, data marcada, dia 31 de outubro. Eu vou para o intervalo e eu volto. Quarto dia dos arcanjos, mas não esquece que amanhã é dia dos arcanjos e convido Curitiba, região metropolitana, ao meio-dia para missa especial. Voltamos já.
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3: Muito bem, senhoras e senhores, primeira parte dos pedidos, gerações, e a segunda no final do programa. E a gente informa que durante esse mês, né, as nossas anotações estão levando um tempo maior para serem concluídas, mas são concluídas, ok? E já a partir do dia 2 de outubro, a gente normaliza aqui, se Deus quiser, nosso formato como de costume, tá bom? Os pedidos em áudio também está levando um tempo maior. Estou vendo aqui pedido da nossa amiga Edileia, que será anotado mais tarde. Também o Paulinho Duarte aqui conosco, todos os caminhoneiros, que Deus abençoe. Paulo Sérgio Amaral aqui conosco, para todos da família, o filho Ravi Lucas, Maria, demais membros da família também conosco. Nevinha em Águas Vermelhas, pedidos também de Lívia, Wellington, Eduardo, Maria, Tereza, Daniel, os demais familiares. Intenções aqui de Marta em Água Boa, Santa Cruz, Salinas, também para os filhos dois, Gustavo, João Felipe, seus pais Selma e José, também irmãos Eduardo, Maciel, Antônio, Gabriel, Samuel, esposo Alfredo, sobrinho João Pedro e demais familiares. Pedidos de Dulce na Vila da Grafite. Orações aí para toda a família, filhos, Messias, Maria, Isabelle, Yasmin, mãe Dona Maria José, o seu esposo e todos da família, amém. Vou conferir aqui mais. Pedido aqui de nossa amiga Neilde. Deus abençoe, querida Neilde, toda a família. Carlito, Elito e os demais. Que Jesus abençoe todos vocês. Vamos já conferir os pedidos direitinho, tá bom? Quem mais aqui? Nossa amiga Natalice, Jaine, João Lucas, Diego, esposo Fabinho. Todos da família. Já vamos estar aqui concluindo os pedidos, gerações. Carla, Andréia e família conosco aqui também. Caian. Quem mais? Alexandre, Silvânia, Carlos, Antos, os demais membros da família. Dona Bena, estou vendo aqui Flávio, Flaviélia, Douglas, Maria Vitória, Valentina, Maria Isabelle, Maria de Lourdes, Gisele, Rosália e as demais intenções. Vamos aqui dando continuidade com os nossos pedidos. Temos aqui nosso amigo Bill, Dona Ilza em Pedra Azul, Ua em João Vitor e Medina. Tem nossa amiga Paula de Getúlio Vargas, restabelecida pela saúde de Daniel, que esteja restabelecida, amém. Emília do São Francisco, orações para a filha Emily e toda a família. Laurita Costa em Pedra Azul aqui com a gente, com seus familiares. Deixa eu conferir nossa amiga Lia da Fazenda Salitre 2, para toda a família, para a irmã Zumira, que Jesus a Santa Chagas lhe conceda a cura, amém, amém, Lia. Pedidos aqui também de Joelma em Águas Vermelhas, para todos da família. Também tem Selma, Deleci, Maria das Dores e suas famílias. Tô vendo aqui o pedido de Dona Javelina do Craúna. Deus abençoe, Dona Javelina. Abençoe também Solange, Fazenda Nova. Luizinho, Hélio, Marcelo, Yaminara, André, Vito e Léo. Também todos do Craúna, os demais familiares. Já a gente vai estar concluindo todas as intenções. E Dona Javelina, nossa amiga Yandi em Pedra Azul, Ingrid, também Isaac, Márcio e os demais familiares. Já a segunda parte dos pedidos de orações. Padre Reginaldo Manzotti está voltando com a experiência de Deus. Vamos lá.
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0: Filhos queridos, hoje é aniversário de Dom Gilson Moirer, Diocese de Lages, Santa Catarina. Pode soltar aquelas imagens. Camaçari, Bahia, completando 286 anos. Temos a TV Evangelizar, canal 20.1. Essas imagens do show. Inclusive, recebi notícia que o show será transmitido na íntegra no próximo domingo. No próximo domingo, dia 4, às 22 horas. Então, já deixo avisado aí. No dia 4, às 22 horas, dia 4, no domingo. Então, você está vendo essas imagens, foi um show maravilhoso. Não porque fui eu que conduzi, mas a equipe que preparou, parabéns. Padre, eu perdi o show. Então, dia 4, às 22 horas. Aniversário das rádios, 98 FM Diamantina, Minas Gerais, Cultura FM de Barreiros, Pernambuco, Maracanã, Marmaraú, Araçagi, Paraíba, Nossa Senhora da Conceição FM, Euclides da Cunha, Bahia. Povo de Deus, não perca de fazer esse finalzinho da quaresma de São Miguel. Não importa se você quebrou alguns momentos, faça hoje e amanhã. É o 40º dia e a missa solene, que eu convido você ao meio-dia no santuário. Gente, eu quero dizer obrigado, Deus, e de fato, obrigado. Obrigado porque nós tivemos a festa de Jesus das Santas Chagas, que foi algo maravilhoso. Lembrando que foi a semana inteira de tantos momentos emocionantes, caravanas de todo o Brasil, milhares de pessoas, inúmeras confissões, muitos testemunhos que nós ouviremos durante toda a semana, eu digo durante todo o ano. Nós tivemos destaque muito interessante, que foi uma programação intensa de oração, missas, terços, adoração, programação cultural, dia de São Pio de Pietrelcina, show devocional de Jesus das Santas Chagas, a procissão. Nunca vi tanta gente, um mar de gente, um mar em... Nossa, era algo impressionante. Eram esquinas, ruas todas tomadas. Por isso, estamos na reta final de São Miguel Arcanjo. Olha, veja a quantidade de pessoas. Dá uma olhadinha, olha para a televisão e veja, não para. Nós estamos ali com o drone e não para o número de pessoas que vieram para esta procissão. Agora imagine e multipliquem quantas graças e bênçãos do céu. Deus seja louvado. Aos poucos, eu vou contando durante o programa desta semana, quando serão os melhores momentos da Via Sacra, os melhores momentos do show. Do show eu já disse, dia 4 às 22 horas no domingo. Os melhores momentos da Via Sacra falaremos depois. Amado povo de Deus, só uma agenda que sábado que vem, dia 3 de outubro, eu estarei lá no Santuário São Francisco de Assis, que fica na rua Francisco de Rosso, Xaxim, Santuário São Francisco de Assis, presidindo o terceiro dia do Tríduo de São Francisco de Assis. Transmissão pela TV Evangelizar e você pode acompanhar pelo YouTube Padre Manzotti. 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E agora, amado povo de Deus, chegou a hora da novena. Arcanjos do Senhor, vem em meu auxílio. Quarto dia.

Arcanjo Gabriel, portador das boas novas, das mudanças de sabedoria, da inteligência, Arcanjo da Anunciação, trazei a palavra de Deus e que ela permaneça em meu pensar e meu agir. Fazei que eu também seja o mensageiro dos preceitos do Senhor, por palavras de bondade e solidariedade. Arcanjo da Anunciação, vinde em meu auxílio. Arcanjo Rafael, guardião da saúde e da cura, peço que os raios curativos desçam sobre mim, dando-me saúde, cura dos males do corpo e da alma. Arcanjo Rafael, guardai meu corpo, minha mente, livrando todas as doenças. Arcanjo Rafael, transformai a minha alma e o meu ser, para que eu possa sempre refletir a vossa luz. Arcanjo Rafael, curai nossas enfermidades. Arcanjo Miguel, príncipe, guardião e guerreiro, defendei-me com vossa espada, protegei-me com vosso escudo, não permita que o mal me atinja. Arcanjo Miguel, protegei-me contra os assaltos, roubos, acidentes e contra quaisquer atos de violência. Livrai-me de pessoas invejosas, negativas. Levanta teu escudo, Arcanjo Miguel, no meu lar, na minha família. Guardai meu trabalho, meus negócios e meus bens. Arcanjo Miguel, defendei-me no combate. Arcanjo Miguel, defendei-me no trabalho. Arcanjos de Deus, vem em meu auxílio. Arcanjos do Senhor, vem em meu socorro. O Senhor esteja convosco, Ele está no meio de nós. Abençoai, Senhor, a água, a roupa dos enfermos, as fotos de família. Em nome do Pai, do Filho e do Espírito Santo. Amém. E eu me despeço com as imagens da festa da Santa Enxaga. Se você quiser, está no YouTube Padre Manzotti. Lá, está na íntegra. Aproveite a segunda-feira e veja quanta coisa linda lá no YouTube Padre Manzotti. 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

0: Segunda parte dos pedidos de orações, senhoras e senhores. Vamos aqui dando continuidade, então, para a gente concluir a nossa segunda parte, ok? Vamos lá, vamos lá, vamos lá, vamos lá. Onde eu parei aqui desse tanto de pedido? Vou me encontrar. Vou chegar devagarinho aqui. Pronto. Nossa amiga Paula, Emília, dona Laurita Costa. Deixa eu conferir quem mais aqui com a gente. Lia Nassalitre, já chegamos aqui também. A nossa amiga Yandi. Isso. Também nossa amiga Aparecida. Deus abençoe a Aparecida e toda a família em Pedra Azul. Mano Freitas, em Pratinha, sul de Minas. E Daniel Cláudio, por uma graça alcançada. Em memória, seu Edmar Rodrigues, dona Maria Aparecida, também conosco. Aliás, as nossas melhores lembranças em nossos corações. E ao lado do nosso Pai Celestial. Mara, em Água Boa, Santa Cruz Salinas. Mauro Sérgio e família, Getúlio Vargas. Quem mais está com a gente aqui? Deixa eu conferir. Diego, em Cachoeira de Pajeú. Que Deus abençoe, Diego. Também nossa querida amiga Mariazinha, no Capão Queimado. Vamos estar conferindo todos os pedidos já já, dona Mariazinha. Lucilene, no Conceição. Dona Maria de Lourdes, seu Pídio. Os demais membros da família. Dona Alzena, Sinara e família também conosco. Daiane, família em Pedra Azul. Orações aqui a pedido de Lara. Também para a mãe Elisa e os demais membros da família. Dona Adelecina e família em Pedra Azul. Vamos estar conferindo já já o áudio completo. Dona Adelé, Deus abençoe a senhora. Eliane Rodrigues aqui conosco. Família Moraes e família Rodrigues também. Kevin em França, Fazenda Ponte Nova. Orações para todos da família. O filho Ravi também. O esposo Gabriel, os demais membros da família. Diana na Fazenda Bom Jardim. Orações para toda a família. Rodrigo da Fazenda Lindóia está aqui também com seus pedidos. Vamos conferir já já. Cláudia da Silva Lima. Também pedidos aqui de Francis Lene na Pedra Lavrada, Silvana e todos, Rematita, distrito de Antônio Dias. Pedidos aqui também, deixa eu conferir aqui, nome do nosso amigo Adílio Limas. Deus abençoe Adílio, toda a família. Vamos conferir mais intenções, Raíssa e família em Pedra Azul, a mãe Cleusa, também Tiago e todos da família. Dona Ana Maria na comunidade Tombo aqui registrando os pedidos. Filhos e filhas, genros e netos, netas, bisnetas e todos da família, que Deus abençoe. Evaldo no Craúno, quem mais fez seu pedido aqui? A nossa amiga Nera da Fazenda Primavera, o esposo João Batista, filhos Justicleide, Jusileia, Jânio, também netos Aisha, Charlotte, Miguel, Marina, todos da família também, para Vandete, Ronaldo, amém. Terezinha na Terra do Arroz, Claudenício no Craúno, pedidos aqui também de Fábio, Maione, todos aí de Divisópolis, Carlito Bispo, em Pedra Azul, Neilde, Alito, Tereza também aqui conosco, e mais, Nilde Rodrigues, alguns nomes a gente vai pesquisando aqui, nossa amiga Márcia Rezende, todos do Povoado Abacaxi conosco, Aldemir na Rua Santa Catarina, Leiliane, deixa eu ver de onde que é. A Leiliane pede orações para Sofia, Carlos, toda a família em Pedra Azul. Ela é de Medina. Intenções também aqui de Edivânia Dias, em Divisópolis. Dona Jovelina aqui conosco. Loura do Recanto do Vale. Quem mais? Deixa eu conferir alguns pedidos. A gente está olhando no perfil, viu, gente? Dona Sônia aqui conosco também, Deus abençoe. Milsa Viana e as demais intenções. Então todas as intenções são anotadas. Está levando um pouquinho mais de tempo, como eu sempre tenho dito durante esse mês de setembro principalmente. Mas agora já a partir do dia 2 de outubro já começa a normalizar aqui os nossos horários e também a nossa eficiência nas anotações, tá bom? Que Deus abençoe e acolha todas as suas intenções. Amanhã tem mais Experiência de Deus com o Padre Reginaldo Manzotti.
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0: Gente, 11:06, bom dia!
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10: Oriente 1111.
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12: Olá, bom dia, senhoras e senhores. Essa é a sua ZYX532 Oriente FM 98,3. Sucesso o tempo todo. Emissoras do Grupo Valde Rocha de Comunicações. Muito prazer, Alan Carlos, por aqui, dando continuidade com Bom Dia Oriente. Vem comigo!
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12: Uma semana abençoada para todos nós, com a proteção divina sempre. Estamos chegando na sua segunda-feira, já caminhando também para a reta final do mês de setembro, meus amigos. E mais não deixe para o mês que vem. Tantas coisas boas que dá para acontecer agora, não é isso? Se programar sempre é importante, mas não deixar as coisas boas para depois, elas podem acontecer hoje. O que é bom, meu amigo, é sempre bem-vindo, e quanto antes, melhor. É por aí. Muito bem, 33997096596. Daqui a pouco vou mandar o seu alô, mandar o seu abraço, como de costume, nessa hora do almoço. Agora é hora dele, Gustavo Lima e a Bala Alojada, para começar a primeira parte do nosso Bom Dia Oriente. 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

0: Silva, sensacional, Leine, meu amigo Bajinho, até levantando o descanso, até fui sair a um passo, hora dessa aí, né, Marzinho? Ê, rapaz, já pegou o almoço já, aí curte um somzão desse jeito, da Silva, aí, opa, tem como ficar parado, não? Ô, beleza, abraço, meu querido, Deus abençoe toda a família aí, todos os amigos também, todos os amigos que estão sempre na lida, no trabalho, no dia a dia, muito obrigado pelo prestígio, audiência de todos vocês, gente, que Deus abençoe todo mundo aí, Nivaldo, querido Nivaldo, do Buqueirão do Mel, gente finíssima, obrigado, Manuel, nosso querido amigo da Empoeira, Deus abençoe todos aí também, abraços, amigos aí, sempre com a gente, tá bom? Sério, galera, General Dutra, alô, grande Wagner, na boa vista, Wagner, abraço, meu irmão. Tudo de bom sempre, meu querido. Aquele abraço pra todos aí, tá bom? Abraçando aqui também nosso grande amigo Elcinho. Deus abençoe aquele Delcinho, meu amigo Degão. Ramiro, os meninos sempre com a gente aí. Um forte abraço pra vocês. Dona Terezinha Ribeiro, um abraço pra senhora. Dona Sumira, um forte abraço pra senhora. Dona Sumira no Salitre. Deus abençoe a senhora sempre, minha querida. Alô, Johnny Carpinteiro, a galera do Bidol. Obrigado aí pela companhia de todos vocês também. Seu Milton aí, do Pedro Sem, tá sempre com a gente. Obrigado, seu Milton. Abraço pro senhor. Meu amigo Zequinha do São Francisco, rapaz. Esqueci do meu amigo Zequinha, não. O senhor Telinho do Cheiro Verde. Todos os amigos aí de São Francisco. Pessoal bacana demais da conta. Muito obrigado, querida amiga de Daiane, o esposo Dina, todo mundo aí também, a Isabela, Deus abençoe todos vocês, Dona Dora também, um abraço do fundo do coração. 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Tá bom? Anotou direitinho? Então tá dando o recado. Daqui a pouco a gente tá de volta. Segura aí.
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7: Ô, Bruno Marrone, menino. Que isso, garoto? É o coração do povo apaixonado na hora do almoço, menino. Vai perder até apetite, rapaz. É. Vida vazia, senhoras e senhores. 11h36 no Oriente. Sucesso o tempo todo. Solta o som. Vai lá, tu vai.

0: Alexandre de Avião e Natan Menino. Sensacional.
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0: Agora faltando 17 para o meio-dia, Oriente, sucesso o tempo todo. Um apetite para você. Bom almoço, vamos de música. Vai.

0: Exalta Samba, Calma Amor, Priscila Senna, Raíssa é a Rodada, Nathan, Xande de Avião, Bruno Marrom, muita música legal pra gente fechar o nosso Bom Dia Oriente. Mas antes a gente informa já com informação, lembrando a todos vocês motoristas que vão passar pela 116 amanhã, fiquem ligados, porque nessa terça-feira, ou seja, amanhã, dia 29, haverá a interdição total de pista no quilômetro 113 da BR-116 no município de Itaubim, para içamento de pórtico de pedágio eletrônico, gente. A pista será parcialmente fechada, passando a funcionar no sistema Pare e Siga a partir das 13 horas, ok? Então já a partir das 13 horas, Pare e Siga. Aí você já vai ter que ter mais paciência. Às 15 horas haverá interdição total e o tempo previsto de fechamento de pista é de 60 minutos. O esperado é que o trânsito no local seja totalmente liberado a partir das 17 horas. Então amanhã, você que vai passar na 116, vai passar por Itaubim, fique ligado nesses horários, a partir das 13 da tarde, das 13 horas, melhor, a partir de 1 da tarde. 13 horas já significa tarde. Haverá então já essa mudança aí na fluidez do trânsito aí próximo do quilômetro 103, tá bom? É um recado aqui, informação aqui da Ecovias das Gerais. Tá certo, gente? Então fique ligado. Fique com Deus, vou nessa, volta amanhã, se Deus quiser, no mesmo horário. Assim, se Deus permitir, a partir das 10 da manhã, no Padre Jean dos Ortes, com seu pedido de oração, e às 11 com o Bom Dia Oriente. Na sequência, horário eleitoral gratuito, e já já tem o nosso Oriente em rede. Vamos lá.
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5: Oriente, agora 11:57.
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2: Meio-dia e 25 minutos.
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1: Meio-dia e 45 minutos.
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Meio-dia e 54 minutos.

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1: 1 hora e 1 minuto.
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4: Voltamos com mais Café Express. Eu sou Vitória Vieira.
5: Eu sou Evandro e estas as manchetes de agora.
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4: Apenas 17% das empresas consolidam agentes de inteligência artificial, aponta estudo do Google.
5: Economistas lançam iniciativa por economia focada na vida real.
4: Pessimismo se intensifica entre empresários industriais em setembro.
5: A Axia Energia aprova até 4 bilhões de reais adicionais para resgate de ações preferenciais classe C.
4: FASA, antiga Fictor, convoca credores para votar o plano de recuperação judicial. Empresas brasileiras ampliam o uso de agentes de inteligência artificial, mas ainda enfrentam dificuldades para transformar.

0: organizações no país já estão em estágio consolidado de adoção, enquanto 40% aceleram as iniciativas internas. O uso da tecnologia também é maior entre profissionais brasileiros. 71% utilizam assistentes de IA no trabalho, contra 63% na região.
1: Mais de 100 economistas e 60 organizações da sociedade civil lançaram a iniciativa Vida em Conta, articulada pela plataforma Cipó e pela Transforma, para aproximar o debate econômico das condições de vida dos brasileiros. O grupo reconhece avanços recentes no combate à fome e à pobreza, geração de empregos, redução do desemprego e da inflação, proteção ambiental e fortalecimento do Estado, porém alerta para riscos de retrocessos. A iniciativa defende redução das desigualdades, menor custo de vida, melhores condições para uma vida digna, soberania tecnológica e diversificação produtiva, com geração de empregos de qualidade.
0: O pessimismo aumentou entre os setores industriais em setembro, segundo o levantamento da CNI. O índice de confiança caiu em 24 dos 29 setores, 4 das 5 regiões brasileiras e entre empresas de todos os portes. O segmento de impressão e reprodução e de equipamentos de informática, eletrônicos e óticos passaram a registrar indicadores abaixo de 50 pontos. Em contraste, 5 setores tiveram alta, com calçados e bebidas ultrapassando a linha de confiança.
1: Vamos agora com os destaques do mercado financeiro.
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1: A Axia Energia informou que o seu conselho de administração aprovou a possibilidade de alocar até 4 bilhões de reais adicionais referentes ao resultado do segundo trimestre de 2026 para o resgate de ações preferenciais de classe C. O valor se soma a 7 bilhões e 700 mil reais já aprovados anteriormente, elevando para até 11,7 bilhões de reais o capital que poderá ser destinado aos acionistas. A empresa ressaltou, porém, que a aprovação funciona como uma previsão orçamentária. Assim, não existe obrigação ou garantia de que os resgates serão realizados ou de que o todo montante será utilizado durante 2026.
0: A FASA, que é a antiga Fictor, terá o plano de recuperação judicial votado pelos credores em assembleia no dia 6 de outubro. Caso não haja quórum, uma segunda reunião será marcada. Os participantes poderão aprovar, rejeitar ou modificar o plano, além de discutir a possível criação e eleição do comitê de credores. O processo envolve 18 empresas do grupo, incluindo companhias de investimentos, agro, energia e alimentos.
1: Outras informações daqui a pouco no Café Express. Até já.
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1: 1:11.
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0: aqui.
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2: No ar, ar. 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
1: 1:38.
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13: 1:42.
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1: 2 horas. 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
6: Olá, eu sou Evandro e este é o Café Express chegando.
7: E eu sou Vitória Vieira. Vamos às manchetes?
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6: Nunes Marques diz que título poderá ser baixado em dia de votação.
7: Dados da Conab confirmam recorde e mexem pouco no mercado de café.
6: Carteira de identidade nacional possibilita ter conta ouro no gov.br.
7: XP recomenda Suzano e Klabin, mas tem uma favorita.
6: Fundo imobiliário vende galpões e reinveste recursos em projeto para o Mercado Livre. O presidente do TSE, Cássio Nunes Marques, informou que o aplicativo e-título poderá ser baixado e ativado no próprio dia das eleições, tanto no primeiro quanto no segundo turno. A medida busca facilitar o acesso dos eleitores com esforços para garantir a estabilidade do sistema. Eleitores com biometria cadastrada e foto no aplicativo poderão utilizá-lo como documento oficial de identificação. O e-título também oferece serviços como certidões eleitorais, justificativa de ausência, inscrição para mesário voluntário e pagamento de débitos por PIX ou cartão. O TSE recomenda, porém, ativação antecipada para evitar sobrecarga.
7: O relatório da Companhia Nacional de Abastecimento sobre a safra de café desse ano teve pouco impacto no mercado internacional. A Conab confirmou a expectativa de uma safra recorde de 67 milhões de sacas de 60 quilos, um crescimento de quase 20%. O café arábica deve alcançar 48 milhões de sacas, uma alta de 34%, enquanto a produção de canéfora, como robusta e conilon, deve cair 6%, chegando a 19 milhões de sacas.
6: O Ministério da Gestão informou que das 64 milhões de pessoas que já emitiram a carteira de identidade nacional, 22 milhões ainda não utilizam o documento para elevar a segurança de suas contas gov.br ao nível ouro. A medida dificulta golpes e amplia o acesso a serviços digitais. Entre os usuários restantes, 6 milhões possuem contas prata e 16 milhões nível bronze. Para aumentar a segurança, é necessário acessar o aplicativo gov.br, selecionar aumentar nível, escanear o QR Code da SIM e realizar reconhecimento facial. A plataforma reúne milhões de usuários e milhares de serviços.
7: Vamos com as últimas notícias do mercado financeiro.
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7: A XP Investimentos manteve recomendação de compra para Suzano e Klabin, destacando que ambas podem se beneficiar da melhora nos preços da celulose no curto prazo. A corretora estabeleceu o preço-alvo de R$ 60,00 para Suzano e R$ 24,00 para Klabin. Apesar disso, considera Suzano o principal ativo para aproveitar o momento favorável do setor. A avaliação difere do BTG Pactual e do Bradesco BBI, que adota uma postura mais cautelosa com a Klabin. O BTG classifica a recuperação da celulose como um miniciclo, impulsionado pela demanda chinesa, estoques menores e oferta restrita.
6: O fundo imobiliário BTSP2, ticker BTSI11, anunciou a venda de 2 empreendimentos logísticos de seu portfólio em Itapeva, Minas Gerais e Cariacica, no Espírito Santo. Segundo fato relevante, a operação representa o primeiro desinvestimento realizado pelo fundo desde a sua criação. Os imóveis CL Itapeva e CLCR Cariacica foram renegociados por valores superiores às respectivas avaliações, embora o montante total da transação não tenha sido divulgado. O fundo detinha tenha participações correspondentes a 24.697 metros quadrados e 49.615 metros quadrados de área bruta locável, respectivamente.
7: Valeu, obrigada pela companhia. Café Express fica por aqui. Até a próxima, tchau, tchau. 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
3: 2:09.
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1: 2 horas e 34 minutos.

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1: 2:40.
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2: 15 horas.
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1: Maravilha, você pediu e nós estamos chegando. Estamos de volta. Que humildade, né? Prazer. Aqui é o Fernando Leme. Esse é o programa Cai no Laço, ótima segunda-feira para você. Bora começar mais uma edição do nosso programão. Hoje, dia 28, estamos apenas 2 dias para acabar o mês de setembro. Bem-vindo, outubro!
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1: 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Bom, lá no ano de 1906, no dia de hoje, os Estados Unidos, eles ocuparam Cuba. As intervenções duraram até a Revolução Cubana, liderada pelo Fidel Castro em 1959. Em 1922, Benito Mussolini tornou-se o primeiro-ministro da Itália. Em 1968, com 7 minutos e 10 segundos de duração, Hey Jude, dos Beatles, ou Beatles, se tornou a canção mais longa a atingir o topo das paradas de sucesso. Em 1992, a Câmara dos Deputados aprovou, por 441 votos a favor, 38 abstenções e 23 contra, a abertura do processo de impeachment de Fernando Collor de Mello, presidente da República. Em 1871, foi aprovada a Lei do Ventre Livre, determinando que todos os filhos de escravos que nascessem a partir de então fossem livres. Vamos ver o que mais aqui. 1885, a Lei do Sexagenário libertou todos os escravos que tivessem mais de 60 anos. Em 1972, o Japão e a China restabeleceram relações diplomáticas depois de décadas de afastamento. Em 76, Muhammad Ali derrotou o boxeador Kim Norton nos Estados Unidos e manteve o título mundial dos pesos pesados. Em 78, o Papa João Paulo I morreu aos 65 anos, subitamente de ataque cardíaco. Ele governou a Igreja Católica por apenas 33 dias e ele foi sucedido pelo João Paulo II. Em 1989, o ex-ditador filipino Ferdinando Marcos, ele morreu aos 72 anos no exílio no Havaí. Deixa eu ver, hoje quem está fazendo aniversário é a atriz e cantora Hilary Duff. Também o Gwyneth Paltrow, atriz, Mika Heineken, piloto, a atriz Guta Stresser, também a atriz Naomi Watts, Teresa Collor, socialite, cantora Roberta Miranda, tá fazendo aniversário hoje, Robertinha, parabéns para você, nascida em 1956, e também o cantor Tim Maia faria aniversário hoje, ele morreu em 1988. Estamos comemorando hoje, dia 28, o dia da liberdade de imprensa, é isso? Ah não, é o dia mundial do jornalismo, da liberdade de expressão, não de imprensa, de expressão.
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1: E vamos lá, conferindo aí a nossa programação, segue.

surpresa preparada por um empresário, está emocionando internautas e também mostrando que o reconhecimento no ambiente de trabalho pode ir muito além, né, de um salário. Tudo começou quando um casal de funcionários foi chamado para uma conversa com o patrão. Aí o empresário resolveu preparar uma brincadeira que inicialmente deixou os dois preocupados. Ele fingiu que os funcionários seriam demitidos. Agora imagine a situação. O casal, que provavelmente esperava uma conversa difícil, acabou sendo surpreendido com uma notícia completamente diferente. Em vez de comunicar uma demissão, o patrão revelou que havia preparado um presente especial: passagens para que os dois pudessem viajar até o Pará e reencontrar os seus familiares. Olha que bonito, né? E a surpresa, obviamente, transformou o momento de apreensão em alegria. O reencontro com familiares que moram longe representa muito para quem precisa deixar sua cidade de origem em busca de oportunidades de trabalho. Muitas vezes a distância impede a participação em aniversários, comemorações e encontros importantes. E nem sempre é possível comprar passagens para poder visitar aqueles que ficaram para trás. E foi justamente essa realidade que tornou o presente ainda mais significativo para esse casal. Parabéns para esse patrão aí.

0: E tem mais alô chegando pra quem tá na sintonia da nossa programação. O Eliano Chaves tá por aí, obrigado pelo carinho, Vicente. O Leandro também, Maria Helena. Alô, Tereza. O Ediomar também tá acompanhando a gente. Suzian Kelly, né? Muito obrigado pela audiência aí, viu?
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1: 15 horas e 23 minutos.
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0: gente segue por aqui com muita música boa.
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0: 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Essa é a trilha sonora da sua programação. Vamos lá, continua.

0: por uma mulher.
1: Cara, se liga nessa aqui, ó. Aos 65 anos, uma avó mostrou que a idade não precisa ser um obstáculo para quem deseja continuar praticando atividades físicas e participando de competições. Ela conquistou o tricampeonato mundial de levantamento de peso em uma competição realizada na Inglaterra, meu amigo. Durante a disputa, a atleta conseguiu levantar impressionantes 140 quilos, um resultado que demonstra a força e o preparo físico necessários para poder competir em alto nível. 65 anos, cara. O levantamento de peso é uma modalidade que exige técnica, concentração, disciplina, treinamento constante. E a conquista ganha um significado especial quando a gente pensa que muitas pessoas, ao chegar aos 60 anos, acreditam que já passaram da idade de começar uma atividade esportiva. A história dessa avó mostra justamente o contrário. Com preparação adequada e também acompanhamento profissional, pessoas mais velhas também podem desenvolver força, melhorar o condicionamento físico e estabelecer novos objetivos. É claro que cada pessoa possui suas próprias condições físicas e deve respeitar os seus limites. Mas o exemplo dessa atleta serve de inspiração para quem acredita que determinados sonhos têm prazo de validade. Afinal, conquistar um campeonato mundial já seria motivo de comemoração em qualquer idade. Fazer isso aos 65, então, nem se fala. E levantando 140 quilos, que é uma realização que merece reconhecimento. E ela não conquistou apenas uma medalha, não. Ela tornou-se tricampeã mundial. Uma demonstração de que vontade de vencer, né, gente? Pode continuar presente em todas as fases da vida.

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0: nosso Terex profissional.
1: Gregory Matheus.
0: Obrigado, irmão.
2: Deus abençoe. Vamos lá, tem mais alôzinho chegando pra gente. Vamos nessa. Marcos Paulo tá na sintonia, Carlos também, Celina Maria, a Adélia tá acompanhando o programa, tá adorando, Matheus Alves, obrigado, André Donizete, alô Vânia, Vânia Oliveira, grande beijo pra você, obrigado pelo carinho, obrigado pela sintonia.
3: Pessoal, nosso programa dá um tempinho, mas é coisa rápida, depois do intervalo eu trago muito mais música pra você.
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1: 15:42.
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9: Oriente. 15 horas e 47 minutos.
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0: E vamos lá, conferindo aí a nossa programação. Segue
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0: Música boa pra você é aqui na nossa programação.

0: Água Boa de Minas, você de Encruzilhada na Bahia e também Itabuna na Bahia, ouvindo a gente. Obrigado pelo carinho, obrigado pela sintonia de cada um de vocês. Essa é a Oriente, um Brasil de audiência, meu amigo.
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história que mistura música, memória e muita emoção. Aos 97 anos, uma brasileira está conquistando admiradores nas redes sociais ao mostrar que a paixão pela música pode atravessar gerações. Nós estamos falando dela, da Maria Aparecida Figueiredo Alfaro, moradora de Campinas, no interior de São Paulo. A idosa aparece em um vídeo tocando piano durante um encontro em família. E até aí, nada de extraordinário para quem já conhece o talento da pianista. Agora, o que chamou a atenção dos internautas foi a desenvoltura com que ela executou a música Only You, que é um dos grandes sucessos internacionais da década de 50, eternizado pelo grupo norte-americano The Platters. E tem um detalhe especial. A dona Maria Aparecida, ela tocou toda a música de memória, sem precisar consultar uma partitura sequer. Aos 97 anos, hein? A apresentação ela foi compartilhada pela filha, a Maria Matilde Alfaro, que também mantém aí uma forte ligação com a música, né? A Matilde, ela integra a Bateria Campineira, grupo de percussão que reúne centenas de participantes na cidade. Segundo a família, a música sempre esteve presente dentro de casa. E depois que os primeiros vídeos começaram a circular, né? Seguidores passaram a pedir novas apresentações da pianista. A repercussão foi tão positiva que a filha decidiu então compartilhar outros momentos musicais da mãe. O carinho recebido emocionou a família, que agradeceu as mensagens enviadas pelos internautas. A história da dona Maria Aparecida também desperta uma reflexão interessante, né? Em uma época em que tantas pessoas acreditam que a idade representa o fim de determinadas atividades, ela acaba mostrando que os talentos, os interesses e as paixões podem continuar presentes ao longo de toda a vida.

0: Vamos lá, de alô. Minha amiga Regina tá na sintonia, Kátia. O Alexandre Pereira também. A Lucimara Fernandes, obrigado pelo carinho. A Claudiana, Geraldinho. O Avelino dos Santos também tá por aí. Valeu! 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
1: 16 horas e 2 minutos.
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5: 16:06.
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0: E vamos lá, a sequência de músicas por aqui, não para.

0: A mãozinha pra cima e fazer muito barulho aí, vai São Paulo!
1: Obrigado!
0: Muito obrigado, muito obrigado!
1: Brilhão, obrigado, querido, demais.
0: Tamo junto, cara. Obrigado, fundo do meu coração.
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música mais gostosa no seu rádio. Obrigado pela audiência. Continue participando aí através do WhatsApp, porque daqui a pouquinho vai rolar aquele salve. Daqui a pouquinho vai rolar aquele alô pra quem tá acompanhando a nossa programação. Obrigado aí pela audiência. Vamos lá, a música continua.

0: Vamos de alô, vamos de alô. Meu amigo Jorge Melo tá na sintonia, Julieta. A Silvana Aparecida também, Simone Machado, Matheus e o Eric Blasques também tá acompanhando a gente sempre aí. Valeu!
1: Fechando mais um bloco por aqui com muitos sucessos, né? Que você sempre curte aqui com a gente. E a gente faz uma rápida pausa, mas já já tem mais. Pera aí.
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7: Oriente FM.
0: 16:22.
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0: 16:26.
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0: Uma iniciativa que começou com a arrecadação de casacos e cobertores está transformando a vida de milhares de famílias no Distrito Federal. O projeto Dia das Crianças na Quebrada, criado em 2015, já beneficiou mais de 3 mil famílias e agora prepara uma nova mobilização solidária. A expectativa dos organizadores é atender outras 500 famílias em situação de vulnerabilidade social. A ação está marcada para o dia 17 de outubro e pretende distribuir alimentos, roupas, cobertores, brinquedos e produtos de higiene. À frente da iniciativa estão os amigos Fernanda Medeiros e Igor Quital, ambos de 34 anos. Tudo começou com uma campanha para poder ajudar pessoas que enfrentavam o frio. Aos poucos, outras doações elas foram chegando e o projeto passou a contar com o apoio de voluntários, empresas e também moradores. E com o crescimento da iniciativa, as ações elas passaram a alcançar diferentes regiões do Distrito Federal.
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0: 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E vamos lá, conferindo aí a nossa programação. Segue.

Que pancada, bebê. Mari Fernandes! Ai.

Aquela música maravilhosa que você gosta rola aqui na nossa programação. Nosso muito obrigado pelo seu carinho, pela sua audiência. Continue pedindo a tua aí através do nosso WhatsApp. Daqui a pouquinho a gente vai mandar aquele alô pra galera toda que tá na sintonia aí. E claro, sua canção também rola aqui na nossa programação, né? Muito bom saber que você tá aí. Esteja você em casa, no seu trabalho, esteja você aí dando uma caroninha pra gente no teu carro, no teu caminhão. Nosso muitíssimo obrigado pela tua audiência. Vamos lá, a programação não para.

0: Medina, Pedra Grande, Mata Verde. Alô, pessoal de General Dutra.
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2: Procurando confusão, arrumando pra cabeça. É isso que eu tô fazendo quando você liga, eu te atendo na sexta.

0: Estamos chegando pra galera que tá na sintonia da nossa programação. Minha amiga Romilda, Adriana Moraes também, o Cleiton. Alô, Cláudia, Isabel. Alô, Márcia. Claudemir também tá na sintonia. Um abraço pra vocês aí. Daqui a pouquinho a gente manda mais alô. Rádio Oriente FM, obrigado pela sua audiência.
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1: 16 horas e 41 minutos.
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19: 16 horas e 47 minutos.
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22: Uma descoberta científica internacional pode representar um avanço importante para milhões de pessoas que convivem com a doença de Chagas. Pesquisadores dos Estados Unidos, da Bolívia, da Espanha, identificaram que um tratamento atualmente realizado durante 60 dias pode no futuro ser reduzido para apenas 30 dias. E o mais interessante é que os resultados apresentados indicam uma eficácia semelhante com uma quantidade menor de medicamento e menos efeitos colaterais. O estudo ele acompanhou 450 adultos com a forma crônica da doença durante 3 anos. Os pesquisadores compararam diferentes esquemas de tratamento utilizando medicamentos já conhecidos, entre eles o benznidazol. No grupo que recebeu o tratamento reduzido, o parasita causador da doença permaneceu indetectável no sangue de 94% dos participantes. Entre aqueles que seguiram o tratamento convencional, o resultado foi de 95%. A diferença mais significativa apareceu nos efeitos colaterais.
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23: E vamos lá, porque por aqui é só música boa.

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0: aquela música que você gosta, na melhor programação do seu rádio. Você participa, você pede, a gente, né, vai anotando aqui os pedidos musicais, mandando para o programador e a qualquer momento rola na nossa programação. Vamos nessa, a música continua.
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0: Vamos lá, os alunos não podem parar. Vamos lá, registrando as participações dos nossos ouvintes aqui. A Vera, o Altair tá na sintonia, Adriano Ribeiro também, Marcos, Angelita Ribeiro, obrigado pelo carinho, Renato Fernandes e Marlon também tá acompanhando a gente. Valeu!
1: E eu vou dar um intervalinho rapidinho aqui pra você, né, se conectar aí com os nossos patrocinadores, pra você saber quais as promoções, as ofertas da semana e daqui a pouquinho eu tô de volta. Segura as pontas aí.
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5: 17 horas e 2 minutos.
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13: 17 horas e 6 minutos.
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16: Maravilha, ótima segunda-feira para você na sintonia do nosso Babados e Fofocas. Aliás, nós estamos começando mais um programa. Hoje é segunda-feira, hoje é dia 28 de setembro.
17: Se você não participou ainda, vamos anotar aí o nosso WhatsApp, 33 99709-6596. Esse é o WhatsApp da Oriente FM. Participa aí.
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16: Bom, do meu lado aqui é a Gi, trazendo a dica de hoje. Gi, boa semana, né?
19: Então, Fernando, sabe quando você guarda as suas facas, seus garfos, né? Os seus utensílios de metal ali na gaveta de talheres, enfim. E eles começam a aparecer alguns pontinhos escuros. Isso é a oxidação dos metais, né? Principalmente isso acontece em faca, gente. Então, o truquezinho de hoje é como evitar essas manchas, né? E essa oxidação aí nos seus talheres.
16: Maravilha. Daqui a pouquinho, então, a gente vai trazer a dica na íntegra pra você, viu, minha senhora? E a primeira fofoca, Gi?
19: Então bora fofocar, gente. Tá aqui no R7 Entretenimento e olha isso aqui. Manicure causa polêmica ao inventar unha do morango cravejado. Primeiro foi aquela onda de morango do amor, né? Eu não vi se teve unha de morango do amor, não, gente. Acho que só a cor mesmo, né? Aquele rebu meio cintilante, meio cor de maçã do amor, enfim. Agora essa manicure aqui inventou a unha do morango cravejado, né? Eu não sei se você já viu, se você já provou. Eu acredito que já tenha visto essa febre que é o morango cravejado, né? Que tomou conta aí de todas as conversas, das redes sociais nessas últimas semanas, enfim. E agora o doce, gente, ele tá se ramificando até pra uma área mais ousada que é a beleza. Imagina a seguinte situação aí, gente. Você vai pro salão de beleza pra poder fazer as suas unhas e casualmente pede uma opinião pra sua manicure, né? Eu mesmo faço isso. Às vezes eu nem sei que cor eu vou pintar. Eu falo, amiga, pode escolher. Você escolhe aí a cor que vai pintar, o jeito que vai fazer e eu confio, né? E aí, a manicure, né, com toda a empolgação do mundo, mostra a última unha que fez numa cliente, né? Então você vê o morango cremejado quase impresso na ponta dos dedos, gente. E qual seria a sua reação, né? Teve uma manicure que é de uma cidade de Minas Gerais, em Juiz de Fora, né, que publicou no perfil a novidade e acabou dividindo as opiniões das pessoas, né, nos comentários. Olha, parece que é de comer, eu comeria sem pensar duas vezes. Aí, problema pra quem rói unha, né? Escreveu uma seguidora lá, olha, que mente de titânio foi essa, comentou outra pessoa. E teve quem achou a ideia terrível. Aí já é demais, né, Mona? O povo perdeu a noção do que é bonito. Quanta breguice. Assim, opinião da Gi? Feia. Não gostei. Pra mim, menos é mais.
16: É isso. As informações dos bastidores você ouve primeiro aqui no Babados e Fofocas. Vamos começar a programação musical. Vamos lá.

0: Muita música boa pra você. Esse é o nosso Babados e Fofocas. Que bom que você tá junto com a gente. Hoje, qual vai ser a dica do dia, já já?
1: Truquezinho bem facinho e simples pra gente evitar que os talheres, né, acabem ficando manchados e com marcas de oxidação dentro da gaveta.
0: Maravilha. Já já, gente. Vamos de música.

0: sensacional. Pra você que tá participando da nossa programação aí, fique atento, daqui a pouquinho a gente manda aquele salve, a gente manda aquele alô pra galera aí, tá bom? Vamos fofocar, Gi?
1: Tô aqui na Vanity Brasil e o Fiuk, que ele colocou a venda Dodge Viper dele, 1993, por R$800 mil, né? O cantor, agora no último dia 23, colocou a venda, né, mais um automóvel da sua coleção. Trata-se desse Dodge Viper 1993, que é na cor vermelha, né? Considerado, assim, um exemplar raríssimo no mercado brasileiro, inclusive. E o preço anunciado foi de R$800 mil. Num post nas redes sociais, né, ele exibiu imagens do veículo e explicou a decisão de se desfazer do bem. Na mensagem, o artista escreveu: eu comecei vendendo carros e agora estou negociando sonhos, né? Mais do que uma lenda, esse carro é a própria história, né? E lembrando que, na verdade, não é que ele tá negociando sonho nem nada. Acho que foi um jeito mais bonito de falar, porque eu já trouxe a fofoca aqui, que, na verdade, essa oferta, né, desse carro, desse monumento, surge em meio à crise financeira que o cantor revelou recentemente que tá passando, né? Então, o Fiuk, que ele informou, né, que o seu custo de vida varia ali entre R$40 e R$50 mil mensais e que a renda atual provém de trabalhos publicitários, né? E da intermediação também de vendas de veículos, atividades que ele descreve como um caminho de crescimento. Na verdade, eu acho que ele tá se desfazendo da coleção dele. Sabe aquele negócio do vende o almoço pra comprar a janta? Eu acho que tá meio isso aí, né? Minha opinião, enfim.
0: Daqui a pouquinho tem mais, hein? 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
5: 17:22.
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12: 17:26.
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0: 17h26.
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2: Vamos seguindo com o nosso programa nesse início de semana. Ótima segunda pra você.
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2: E vamos lá, Gi, manda mais fofoca.
3: Tô aqui no R7 Entretenimento e olha isso aqui. Força Guerreira é o título, tá? Prestem atenção. Força Guerreira. Ana Paula Silbert revela que cansa de estar sempre arrumada. Gente, queria eu cansar de estar sempre arrumada, né? Vida de influenciadora não tá fácil pelo jeito. Ana Paula, gente, ela revelou que ela tá se sentindo cansada, porque ela precisa estar sempre arrumada por causa do trabalho e admitiu que em alguns momentos ela se sente refém da beleza. A mulher, né, do Roberto Justus, falou sobre o assunto nas redes sociais depois que um seguidor perguntou se ela não se cansava de fazer cabelo e maquiagem todos os dias. Gente, se eu pudesse fazer cabelo e maquiagem todo dia, é óbvio que eu ia querer, né? Imagina, gente. E a resposta dela foi muito sincerona. Olha, muita gente me pergunta disso. Ana, você não cansa de estar sempre arrumada, né? De ter que fazer cabelo, make? Não se sente refém da beleza? Beleza? Vou responder a pergunta de vocês, né? Vocês se cansam de ir pro escritório, de estudar, de ir pra faculdade? Então sim, gente, todo mundo cansa da nossa rotina normal, mas eu confesso, nós pobres, réus mortais, com pouco dinheiro, queria era essas coisas aí, minha filha, na vida.
2: Sempre trazendo as fofocas que você gosta, as fofocas que você adora, já já tem mais uma pra você, vamos de música!
4: Só aviso, só.

0: e fofocas. A Elisângela tá na sintonia, beijo pra você, Elisângela. A Rita também, né? A Monique, a Cíntia. Deixa eu ver, a Carol também. Obrigado pelo carinho de vocês aí, viu, meninas? Hoje, qual vai ser a dica do dia?
1: Truquezinhos para suas facas e talheres não oxidarem mais.
0: Que legal, Gi. Daqui a pouquinho, então, a dica do dia para você que tá acompanhando aí o nosso programa. Vamos lá, a música não para.
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0: Sempre trazendo mais músicas pra você, muita informação também. E é claro, né? A música que não pode parar de jeito nenhum, só musicão, né? Você pede, a gente toca. Ô, Gi, manda mais uma fofoquinha.
1: Ai, ai, ai, gente. Tô aqui no Fuxico, ali a Anvisa vai proibir a propaganda de canetas emagrecedoras, né? A Anvisa tá preparando aí uma medida pra poder impedir, né, a publicidade de uma caneta de emagrecimento que foi aprovada recentemente pela agência, né? A resolução pode ser publicada agora, já no comecinho dessa semana, né? Entre hoje e amanhã, no máximo. E a decisão deve atingir a Cosmed, né? Que é a empresa do grupo brasileiro Hypera, responsável por esse medicamento, né? Conforme informações divulgadas, a Anvisa recebeu denúncias relacionadas a ações de marketing envolvendo o produto, né? O principal motivo da intervenção, né, tá aí nas regras para os medicamentos vendidos sob prescrição médica. Como as outras canetas, né, exigem receita, a legislação não permite publicidade do produto direcionado ao público em geral. E aí, diante das denúncias,

0: As recebidas, a Anvisa prepara, né, então, a resolução para interromper a divulgação aí dessa caneta em específica, né? Claro que eu não vou falar o nome da caneta aqui, enfim, porque eu não tô fazendo propaganda pra caneta, né, gente? Enfim, tem muitas aí no mercado, né? Então, a agência, ela pretende, assim, adequar a comunicação do medicamento às normas aplicáveis, né, aos produtos de venda sob prescrição. Então, chega de publicidade de canetinha. Se colocar nome de canetinha, vende não sei que oferta, ó, já era, hein?
1: Sensacional, daqui a pouquinho tem mais.
2: E uma parada rápida, né? Voltamos em instantes.
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2: 17 horas e 42 minutos.
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6: É 17h46.
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8: Vamos seguindo com o nosso programa, porque hoje é segundona, né, meu amigo? E vamos começando aí de pé direito. Olha, você pode continuar participando aí, mandando seu WhatsApp para nossa programação. O número é 33997096596. Essa é a Rádio Oriente FM. Manda aí o seu WhatsApp pra gente, vai lá.
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8: E de pé direito, a gente fala o quê? A gente fala sobre fofoca.
10: Tô aqui no SBT fofocalizando, olha, e Sandy Júnior fazem anúncio e levam os fãs à loucura. Pois é, a dupla de cantores irmãos, né, compartilharam aí a notícia de um post colaborativo e os seguidores reagiram indiretamente. Olha, eu achei que pirei, e quem é fã também pirou ao entrar no Instagram e se deparar com os anúncios de Sandy Júnior, né? Os fãs, eles voltaram à loucura ao ver uma arte com as letras SJ e a frase São Paulo 2027, né? No post colaborativo com os dois perfis, eles escreveram: e aí, vamos conversar de novo? Em novembro deste ano a gente conta tudo. Seguida de, né, emojis de olhinhos. Nos comentários, Sandy afirmou estar amando o resultado de tudo. Ah, amando a reação. Obrigada, pessoal. Bora, Júnior. É o que ela acabou falando, né? E aí, vamos conversar de novo? Em novembro deste ano, a gente conta tudo, foi o que disse ele. Importante lembrar, né, que entre julho e novembro de 2019, a dupla retornou para os palcos, né, depois ali de 12 anos separados, para comemorar os 30 anos da primeira apresentação televisionada dos irmãos cantando, né? Numa turnê ali comemorativa chamada Nossa História. E agora, gente, o que será que tá por vir? Eu acho que uma nova turnê, hein?
8: Muita fofoca boa pra você que tá acompanhando o nosso programa. Sensacional. Que bom que você tá aí. E daqui a pouquinho tem mais. Vamos lá, a música não para.

0: Segunda-feira abençoada para todos nós aí, né? Obrigado aí pela sua audiência, viu? Faltam pouquíssimos minutos, né, Gi, pra dica do dia.
1: Diquinha, Fernando, pra evitar a oxidação dos talheres, das facas, aquelas manchas, né? Aqueles pontinhos pretos que acabam aparecendo ali, né? Escurecendo o metal.
0: Viu aí, né, minha senhora? Já, já. Vamos lá, música não para.

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0: Babados e fofocas no ar, que bom que você tá acompanhando a gente, coisa boa! Muito obrigado pela sua audiência. Gi, chega pra cá e vamos trazer então a dica do dia de hoje.
1: Bora pra nossa diquinha do dia. Então, se você tá com talheres de metal ficando com manchas, né, acontecendo oxidação nas suas facas, você vai fazer um truquezinho que é muito simples, né? Então, se a faca, garfo, qualquer utensílio ali, tiver ficando com esses pontinhos escuros por conta da oxidação ali dentro da gaveta de talheres, você vai colocar dois pedaços de giz escolar, esse giz branco de lousa mesmo, tá? No fundo do divisor dos seus talheres. Isso vai funcionar, gente, porque o giz, ele absorve, né, toda a umidade ali do ar acumulada dentro da gaveta fechada. Então, vai impedir a reação química que acaba causando o escurecimento do metal. E aí, ó, chega de... Sabe por que eu fico chateada? Porque eu já perdi tanto talher assim, e agora que eu fui descobrir essa dica, né? Agora eu não perco mais. E espero que vocês também não, porque ninguém merece, né? Você vai pegar um talher, aí você vai dar pra visita, né? Aí você coloca ali, tipo, dá a impressão que tá sujo, mas não é, é oxidado, né? E às vezes lavando a gente não consegue tirar. Então essa diquinha, ó, do giz de lousa é sensacional.
0: Sensacional! Amanhã, terça-feira, tem mais, né, Gi? Valeu.
1: Valeu, Fernando.
0: Rádio Oriente FM, obrigado pela sua audiência.
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0: 18 horas.
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2: O anjo do Senhor anunciou a Maria, e ela concebeu do Espírito Santo. Ave Maria, cheia de graça, o Senhor é convosco. Bendita sois vós entre as mulheres, e bendito é o fruto do vosso ventre, Jesus. Santa Maria, Mãe de Deus, rogai por nós, pecadores, agora e na hora de nossa morte. Amém. Rogai por nós, Santa Mãe de Deus, para que sejamos dignos das promessas de Cristo. Oremos. Infundi, Senhor, como vos pedimos, a vossa graça em nossas almas, para que nós, que pela anunciação do anjo, vimos ao conhecimento da encarnação de Jesus Cristo, vosso Filho, por sua paixão e morte, sejamos conduzidos à glória da ressurreição, pelo mesmo Cristo, Senhor nosso. Amém.
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3: Pai, hoje eu não vim pedir riqueza, não vim pedir que a estrada seja fácil. Eu só vim pedir que o Senhor não solte minha mão. E Maria, mãe que conheceu a alegria e também conheceu a dor, leve esta oração até Jesus.

cheia de graça. O Senhor é contigo, eu sei. Bendita és entre todas as mulheres, bendito é o fruto que carregaste, o Rei.

as minhas ofensas, as que o mundo viu, e aquelas que somente o Senhor conhece. Ajuda-me a perdoar quem deixou marcas em mim. Não me deixa cair em tentação. Livra minha família do mal. Livra meus filhos. Livra minha casa. E quando minhas palavras terminarem, que Maria continue rezando comigo.

0: Apenas Pai Nosso, e sei que o céu vai me escutar. Que estas duas orações caminhem comigo.
1: Pai Nosso,
0: escuta esta oração. Ave Maria, segura minha mão. Pai Nosso que estás no céu, cheia de graça, quando eu não souber mais orar, que estas palavras falem por mim. Amém. Amém.
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14: 18 horas e 9 minutos.
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0: 18h10.
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0: Pois é, meus amigos, o mundo ele está mudando numa velocidade impressionante. A tecnologia está avançando cada vez mais, os costumes eles se transformam e aquilo que ontem parecia impossível, hoje faz parte da nossa rotina, da nossa vida, do nosso dia a dia. Mas existe uma pequena pergunta, aliás, importante. Será que nós estamos acompanhando essas mudanças? Ou nós continuamos presos à ideia de que tudo deveria ser como antigamente? Agora, é claro que o passado tem o seu valor, o seu sabor, as suas coisas, as nossas experiências, os nossos princípios também, e tudo aquilo que nós aprendemos ao longo da vida merecem respeito. Mas uma coisa é preservar os bons valores, tá? E outra, bem diferente, é acreditar que somente a nossa maneira de pensar está certa. Ser uma pessoa atualizada não significa dominar todas as tecnologias, conhecer todas as novidades ou concordar com tudo o que acontece, até porque é impossível isso. Mas significa ter disposição para poder aprender, acompanhar, ouvir opiniões diferentes e compreender que o mundo, ele não parou no tempo. Aliás, ele não para, ele te atropela, caso você queira parar. E sabe o que torna alguém verdadeiramente agradável? Não é a idade, a aparência ou o conhecimento. É a capacidade de conversar sem impor, ensinar sem humilhar e aprender sem sentir vergonha. Quem acredita que já sabe tudo, acaba fechando as portas para novas experiências. Por isso, não tenha medo de mudar. Pergunte, descubra, experimente. Conviva com pessoas de outras gerações, compartilhe aquilo que você sabe, mas também esteja disposto a conhecer aquilo que elas têm para te ensinar. Afinal, envelhecer é natural. Ficar ultrapassado nas atitudes, aí já é uma escolha. O segredo não é abandonar quem você foi para poder acompanhar o mundo. É permitir que tudo aquilo que você viveu ajude a construir uma versão ainda melhor de quem você pode ser. Porque o mundo ele vai continuar mudando. Ele vai continuar mudando. E quem mantém a mente aberta nunca deixa de encontrar um lugar nele. Pensa nisso aí, tá? 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
0: Música boa pra você é aqui na nossa programação.
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0: atrás da outra. Menos intervalos, mais música boa, muita informação do Brasil e do mundo, muitos alôs também. Vai mandando seu WhatsApp aí pra gente. Aqui você fica muito bem informado e ouvindo a melhor programação musical. E a música não para, vamos lá.
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0: tem mais alô chegando por aqui, hein? Albeni, meu amigo Diego Santos também, Luiz. Alô, Cleide Carvalho, obrigado pelo carinho. Gilzelena. Alô, Fernando Souza, meu xará, um abraço.
1: E aí, tá curtindo o programa, hein? Que bom, programaço, né, pessoal? Então bora dar um girinho rapidinho aqui pro nosso intervalo e eu já volto com muito mais pra você.
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0: 18:26.
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0: 18:30.
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0: Pois é, mais um gesto aí de respeito pela natureza que ganhou destaque nas redes sociais depois de um jovem decidir ajudar uma coruja que estava em dificuldades. O caso aconteceu na cidade de Ivoti, no Rio Grande do Sul, e teve como protagonista o videomaker Bruno Jones, de 27 anos. Aí, durante uma caminhada, ele percebeu que uma coruja estava com uma sacola plástica presa em uma das asas. O animal, ele tentava se movimentar, mas não conseguia se libertar. E ao perceber a situação, o rapaz, ele decidiu se aproximar cuidadosamente para poder ajudar. E com muita paciência, Ele acabou conseguindo retirar o plástico que estava impedindo os movimentos da ave. O momento ele foi registrado em um vídeo e posteriormente compartilhado nas redes sociais, onde chamou a atenção pela delicadeza do resgate, né?
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1: Respira fundo aí, curte o que vem agora, porque é só música boa.

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0: Ah, né? Fabrício também na sintonia, Rita, Vinícius, quem tá com a gente mandando a zap tá na sintonia do trabalho, é o Marcos. E o Dalton também tá acompanhando o nosso programa, obrigado pelo carinho aí. Não saia daí que tem muito mais músicas pra você aqui na Rádio Oriente FM.
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0: 18h42.
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4: É 18 horas e 46 minutos.
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6: Uma história emocionante de amor, dedicação e superação está conquistando admiradores pelo mundo. O polonês Jurczaki, é o sobrenome dele, participou de uma das provas mais exigentes do triatlo mundial. Mas ele não estava sozinho. Durante todo o percurso, ele contou com a companhia do filho Kuba, que tem paralisia cerebral. A competição aconteceu na República Tcheca e exigiu que os participantes enfrentassem um percurso de aproximadamente 113 quilômetros, dividido entre natação, ciclismo e corrida, para poder conseguir participar acompanhado do filho. O polonês, ele utilizou equipamentos especialmente adaptados para ele, né? Na água, o menino ele foi transportado em um dispositivo flutuante. Durante o ciclismo e a corrida, ele permaneceu em equipamentos preparados para poder garantir a sua segurança. Mesmo diante de todo o esforço físico, o pai ele conseguiu completar a competição em 8 horas e 5 minutos, respeitando o limite e tempo estabelecido pela organização. A chegada dos dois emocionou quem acompanhava a prova. Mais do que uma conquista esportiva, a participação representou a realização de um sonho em família e mostrou que o amor de um pai pode transformar desafios aparentemente impossíveis em momentos inesquecíveis. Uma história que merece ser compartilhada, né? E que nos lembra que muitas vezes a maior vitória não tá chegar primeiro, mas em chegar junto de quem a gente ama.
7: E como é bom saber que você tá aí junto com a gente na 98,3.
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7: E vamos lá, se prepara aí porque tem muito mais sucesso chegando.

Sensacional, tá vendo aí, né? Só musicão pra quem tá acompanhando a nossa programação nesse dia maravilhoso. Continue participando da nossa programação, porque daqui a pouquinho eu vou mandar aquele alô sensacional pra você. Vamos lá, a música continua.

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0: Mais alôs. Vamos lá. Deixa eu ver quem tá mandando o WhatsApp pra nossa programação. Meu amigo Márcio, o Adriano, a Maria Aparecida também tá junto com a gente. Maria Aparecida, né? A Marisa de Lima, obrigado pelo carinho. Amanda, minha amiga Creuza, costureira, aquele abraço pra você sempre na sintonia. O Mauro também e o Joel. Valeu pelo carinho, pela audiência de vocês aí.
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5: Ilha, vem aí a voz do Brasil.
6: Em Brasília, 19 horas.
5: Está no ar a Voz do Brasil. As notícias do governo federal que movimentaram o país no dia de hoje.
7: Olá, boa noite.
6: Boa noite para você que nos acompanha em todo o país.
7: Segunda-feira, 28 de setembro de 2026.
6: Vamos aos destaques do dia.
7: Mais de 500 sites de apostas irregulares são retirados do ar no Brasil.
6: E após proibição das bets, quem tem dinheiro nas plataformas poderá pegar o valor de volta.
7: Cidadão será notificado sobre prazos e procedimentos para devolução dos recursos. Luciana Colares de Holanda.
8: A partir de terça-feira, dia 6, os sites e aplicativos de apostas saem do ar.
6: Mercado de combustíveis tem regras mais rígidas contra aumentos abusivos.
7: E portaria prorroga a subvenção ao óleo diesel em meio à alta do petróleo. Gabriela Noronha.
9: Em outra frente, a ANP determinou multas que somam mais de 700 milhões a distribuidoras de combustíveis por elevação abusiva de preços.
6: Futebol feminino ganha marco legal para a profissionalização da modalidade.
7: Lei também prevê proteção à maternidade e combate à discriminação e à violência. Thaís de Araújo.
10: A lei do futebol feminino estabelece diretrizes nacionais para o desenvolvimento do esporte. Entre as medidas está a redução gradual do número de atletas não profissionais nas competições oficiais.
6: Hoje na apresentação da Voz do Brasil, eu, Mariana Jungmann e Luciano Seixas.
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6: Quem tem dinheiro em casas de apostas vai receber informações do governo federal sobre como e quando pedir a devolução dos valores.
7: Os avisos serão enviados pela caixa postal do gov.br e também pelo WhatsApp, para orientar os usuários sobre os procedimentos e os prazos.
6: Pelas novas regras, os valores devem ser devolvidos diretamente pelas casas de apostas até 5 de outubro. Em alguns casos, a restituição será feita por instituições financeiras, com prazo até 14 de outubro.
8: As empresas têm até o dia 5 de outubro, próxima segunda-feira, para retirar as propagandas do ar, inclusive de patrocínios. Dia 5 também, às 11h59 da noite, é o prazo para retirada voluntária dos valores pelos apostadores. A partir de terça-feira, dia 6, os sites e aplicativos de apostas saem do ar. Entre os dias 7 e 8 de outubro, as bets devem informar as instituições financeiras os saldos remanescentes, discriminados por CPF. E de 9 a 14 de outubro, finaliza o prazo para devolução dos saldos aos apostadores pelos bancos. A partir do dia 14, se houve qualquer obstáculo para devolução dos valores, os saldos serão repassados à Caixa Econômica Federal, que receberá os recursos e vai providenciar a devolução aos apostadores. Luciana Colares de Holanda, para a Voz do Brasil.
7: E também está sendo feita a operação contra as bets que não eram regularizadas, as ilegais.
6: Já foram retirados do ar 506 sites suspeitos de oferecer apostas de forma irregular no Brasil.
7: A ação foi feita pelos Ministérios da Justiça e Segurança Pública e da Fazenda, que monitoram plataformas sem autorização para funcionar no país.
6: Levantamento também identificou 43 canais e grupos ativos no Telegram relacionados à divulgação de apostas e jogos de cassino online. Juntos, eles ultrapassam os 202 mil integrantes.
7: A iniciativa faz parte de um trabalho para interromper o acesso a plataformas que operem sem autorização e impedir que novos endereços sejam usados para oferecer apostas ao público brasileiro.
6: Uma questão de saúde mental.
7: Assim, o governo federal definiu a onda de vício em apostas online, as bets, que foram proibidas na semana passada em todo o país.
6: Transtornos e até mesmo casos de suicídio entre os jogadores tornaram o problema mais que uma questão financeira, segundo o Ministério da Saúde.
7: Mesmo com a proibição, o SUS segue oferecendo atendimento para os afetados.
11: Em 2022, o homem, que vamos chamar de Reinaldo, foi apresentado a uma plataforma de apostas de times de futebol. Ele gostou do que, até então, considerava uma brincadeira inofensiva. Mas, aos poucos, Reinaldo foi se afundando nas apostas online. Chegou ao ponto de comprometer a renda da casa e pegar empréstimos para tentar cobrir os rombos causados pelas bets.
12: Eu cheguei a pegar um empréstimo no banco de 7 mil reais, botei uma banca e no outro dia eu já tinha perdido os mesmos 7 mil reais. E eu fiz isso não foi uma vez, foram em outras vezes também.
11: Após 4 anos de vício, Reinaldo teve um princípio de infarto e entendeu que era hora de procurar ajuda.
12: Nesse dia eu tive uma virada de chave, assim, no sentido de que eu pensei, ou eu paro ou eu acabo com a minha vida.
11: Entre maio e junho, 50 milhões de brasileiros apostavam em bets, segundo pesquisa da Confederação Nacional de Dirigentes Lojistas e do Serviço de Proteção ao Crédito. De acordo com um estudo, que considerou apenas as capitais, 43% dos apostadores já deixaram de pagar contas essenciais, como água e luz, ou abriram mão de lazer por conta dos jogos. Merula Borges, especialista em finanças da Confederação, diz que o vício não prejudica apenas os apostadores, mas a própria economia do país.
13: Ultimamente, só os custos negativos de saúde e no comércio ficam no Brasil, enquanto a maior parte do lucro acaba indo para fora, com empresas que estão instaladas fora, que não geram emprego.
11: Os efeitos colaterais das bets extrapolam as finanças. Um dos principais motivos para a proibição dos jogos no Brasil, segundo o governo federal, é que o vício se tornou um problema de saúde pública. Quadros como ansiedade, depressão, alterações no sono e no humor são associados ao transtorno do jogo. Segundo a OMS, a Organização Mundial de Saúde, o risco de morte por suicídio é 15 vezes maior entre pessoas que estão nessa condição. Entre 2018 e 2025, os atendimentos no SUS ligados a jogo e problemas com apostas cresceram 140%. O ministro da Saúde, Alexandre Padilha, lembra que as pessoas afetadas podem recorrer ao SUS para buscar ajuda.
14: A gente oferece hoje já teleatendimento para as pessoas que, por vergonha, por estigma ou por dificuldade de acesso, não procuram uma unidade de saúde presencial. Então elas podem acessar, vão continuar acessando através do Meu SUS Digital. Vamos continuar oferecendo os atendimentos presenciais.
11: Desde que entrou no ar, em dezembro de 2025, a plataforma de autoexclusão do governo federal registrou o pedido de bloqueio do CPF em sites de bets de mais de 1 milhão e 300 mil pessoas. 51% dessas pessoas declararam relação direta com a saúde como motivo para a autoexclusão. Reportagem Luana Karen.
6: Está em vigor uma nova etapa do programa de renegociação de dívidas do governo.
7: Nas fases anteriores, a União dava uma garantia aos bancos para que eles dessem descontos. Agora o governo vai adquirir a carteira de débitos.
6: Os descontos devem começar a ser repassados aos devedores a partir de fevereiro de 2027. Entenda como vai funcionar com Pablo Mundim.
15: Uma nova etapa do programa de renegociação de dívidas, o Desenrola, prevê a compra pelo governo federal de carteiras de dívidas de pessoas físicas. A medida provisória estabelece descontos de, no mínimo, 90% para dívidas de até 10 mil reais. O ministro do Planejamento e Orçamento, Bruno Moretti, explica quais dívidas poderão ser incluídas no programa.
16: As dívidas em atraso de um período de 2 a 4 anos e meio, mais ou menos, porque a partir de 5 anos essas dívidas prescrevem. ordem.
15: Na prática, bancos e demais credores poderão oferecer suas carteiras de dívidas em leilões. Será selecionada a instituição que oferece o maior desconto. Depois da compra, o consumidor poderá quitar o saldo restante à vista ou parcelar a dívida. Os juros e as demais condições de pagamento ainda serão definidos pelo Conselho Monetário Nacional. A economista e professora da FGV, Carla Beni, fala sobre a diferença dessa medida para outros programas de renegociação.
17: A mudança desse modelo é que o cidadão vai dever para o Tesouro Nacional. Então, o Tesouro que vai fazer toda a negociação com o banco e vai comprar os lotes pelo maior desconto possível.
15: A economista da FGV, Carla Beni, também orienta os consumidores sobre os cuidados para evitar um novo endividamento.
17: O importante é que a pessoa já comece a fazer uma programação, já vai tentando já juntar algum valor. Numa situação ideal, ela quitaria essa dívida à vista para não continuar com outra dívida. Mas se ela precisar parcelar, é importante que essa parcela caiba no orçamento para que ela não se frustre novamente.
15: O cronograma prevê o chamamento dos credores em novembro, a apresentação das propostas em dezembro e a homologação em janeiro. A previsão é que os contratos sejam assinados e os descontos comecem a ser repassados aos devedores em fevereiro de 2027. Para acompanhar as próximas etapas e saber como participar, o consumidor deverá consultar os canais oficiais do programa, que ainda serão divulgados. Reportagem Pablo Mundim.
7: O Setembro Verde chama a atenção para a importância da doação de órgãos.
6: E nós conversamos com a coordenadora geral do Sistema Nacional de Transplantes do Ministério da Saúde, Patrícia Freire, sobre a logística, as regras e as diferenças que esse gesto pode fazer para salvar vidas e dar uma nova chance a quem espera por um transplante. Acompanhe. Doutora Patrícia, bem-vinda à Voz do Brasil, um prazer ter a senhora conosco aqui. Vamos começar então essa conversa com uma dúvida que é muito comum, né? Qualquer pessoa pode ser doadora de órgãos e tecidos?
18: Sim, qualquer pessoa, primeiramente, obrigada, Mariana, pelo convite. Aqui no mês da doação é muito importante a gente falar sobre isso, né? Setembro é dedicado à doação, ao incentivo à doação de órgãos e tecidos, né? Então a resposta é sim. Qualquer pessoa saudável, que não tenha doenças transmissíveis, pode ser doadora de órgãos e tecidos, né? Para ser doador de órgãos após a morte, é preciso estar em morte encefálica. E para ser doador de tecidos, o coração já pode ter parado e é possível doar alguns tipos de tecidos.
6: Agora, existe idade mínima para essa doação ou idade máxima?
18: Idade máxima não tem. Idade mínima, sim, para aqueles pacientes que estão em morte encefálica, porque a morte encefálica, que é a morte cerebral, né, ela só pode ser diagnosticada a partir de 7 dias de vida. Então, a idade mínima, é claro, tem que ser a partir de 7 vidas, mas a partir de 7 dias de vida é possível doar órgãos para transplante. Idade máxima não tem. Vai depender, é claro, da performance da pessoa, né? Hoje em dia, um idoso, por exemplo, de 70 anos, né? Existem pessoas com 70 anos que são atletas, que estão muito bem de saúde, então isso não impede a doação de órgãos. Então, não existe idade máxima, existe a condição da pessoa naquela idade. Se ela estiver bem, saudável, sem doenças transmissíveis, não há impedimento só pela idade. A idade isoladamente não impede a doação de órgãos.
6: E aí, no caso, uma criança doa para outras crianças, idoso necessariamente vai doar para outro idoso? Tem essa relação?
18: Depende. Na verdade, o regulamento técnico do Sistema Nacional de Transplantes, ele prioriza que doadores abaixo de 18 anos, órgãos de doadores que tenham de 18 anos ou menos, vão primeiro para receptores também com abaixo de 18 anos. Mas isso é muito, varia um pouco, assim, por exemplo, porque nós podemos ter uma criança de 13 anos que seja muito grande, tenha, por exemplo, um coração já grande, né? Nós temos adolescentes aí de 13, 12 anos que tem 1,90m, né? Porte físico de adulto. Então, o coração desse adolescente provavelmente não vai caber numa criancinha de 1 ano que está precisando de um coração para transplante. Então, a gente faz essa relação antropométrica também, né? Mas a priori, doadores, órgãos de doadores infantis vão primeiro para receptores infantis. Se não tiver nenhum receptor dessa faixa etária compatível, aí ele vai para doação de órgãos para adultos normalmente. Mas a gente procura fazer essa compatibilidade antropométrica.
19: Agora, a senhora mencionou, né, a doação em casos de morte encefálica. A gente tem doação também de pessoas em vida, porque eu acho que a maioria das pessoas, quando pensa em doação de órgãos, já pensa em situação de morte, né? Mas a gente tem doação em vida também. A senhora pode falar um pouquinho pra gente dos dois casos, assim, quando que se trata de doação pós-morte, quando que é possível fazer doação em vida ainda?
18: Sim, a doação pós-morte, ela é prevista em lei, né? E ela ocorre numa situação que a gente chama de morte encefálica, que é quando há a perda da função total das funções do cérebro, né? A gente sabe que todo o nosso organismo é comandado pelo nosso cérebro, então quando ele para de funcionar, isso é a morte de fato do indivíduo. E é na morte encefálica que é possível se doar coração, rins, fígado, pâncreas, intestino e tecidos também. É possível doar córneas, é possível doar pele, ligamentos, ossos, tendões, enfim. Mas na doação inter vivos, a gente só pode doar órgãos duplos ou órgãos que se regeneram, né? Então, em vivo, na doação em vivos, a gente pode doar um dos rins, parte do fígado e pode doar medula óssea. Esse é o tipo de doação em vida que pode acontecer.
19: Muito bem. Agora, doutora, uma única pessoa pode doar mais de um órgão, mais de um tecido?
18: Com certeza. Um único doador falecido, por exemplo, ele pode doar até 7, 8 órgãos e também pode doar todos os tecidos, exceto medula óssea. E o doador em vida é aquilo que eu falei, ele pode doar medula óssea, um dos rins ou parte do fígado.
19: E o Sistema Único de Saúde tem uma lista única para isso? Acho que essa também é uma dúvida que muita gente tem, né? Porque as pessoas têm aquele imaginário de que você pode... Ai, tendo dinheiro, você vai passar na frente. É uma lista única, né?
18: É uma lista única, critérios econômicos, sociais, políticos, enfim, isso não é um consenso comum, é uma lenda urbana, né? Isso não existe, a lista é única, a distribuição dos órgãos que são doados pelas famílias, ela é feita através de critérios técnicos e não é feita assim diretamente pelo humano, há um sistema informatizado que cruza os dados de compatibilidade dos candidatos a transplantes, ou seja, daquelas pessoas que estão inscritas na lista única, com os doadores, com os dados dos doadores, e existe um algoritmo. Então, ele cruza os dados dos doadores e dos receptores e vê qual é o mais compatível e organiza, assim, por critérios cronológicos, por critérios de urgência máxima, né? Então, você pode, por exemplo, uma pessoa pode passar na frente da lista, pode, se ela tiver muito urgente. Uhum. Porque tem aquela pessoa que está inscrita, mas que ela não está tão urgente, ela pode esperar um pouco. E tem alguns que entram no caso de urgência máxima, que ela precisa transplantar em 48 horas, ou senão ela morre. Então, nesses casos, a lista olha quem está em urgência. E, é claro, ela classifica os urgentes primeiro e os eletivos na sequência. Então, a lista é única e não existe. O nosso sistema, ele prima por isso, sabe, Mariana? Ele prima pela transparência do sistema. Então, as pessoas que são candidatas a um transplante e que estão inscritas nas listas, elas têm acesso ao seu prontuário e elas podem acompanhar a sua situação na lista. Então, ela vai ver quem passou na frente por questões de urgência, enfim. Então, a lista é totalmente transparente e não é possível se passar na frente da lista por questões que não sejam urgência.
19: Agora, antes da gente encerrar, queria que a senhora falasse um pouco sobre como as pessoas devem proceder caso elas queiram ser doadoras, né? Acho que é muito importante, principalmente quando se você tem a intenção de ser doadora, mas você percebe que a sua família pode ter algum tipo de preconceito com aquilo ou algum tipo de resistência, né?
18: Na verdade, as famílias não têm preconceito, as famílias não têm conhecimento, porque a doação de órgãos é uma coisa, assim, a gente costuma dizer que é o suprassumo da alta complexidade, né? Quando todos os tratamentos falharam, o que que resta agora? Trocar o órgão? Então, as famílias têm desconhecimento, né? Mas o que é essencial, que fique assim de mensagem para quem está nos ouvindo, é que se você deseja ser um doador após a sua morte, você venha a falecer e quiser se tornar um doador, você precisa precisa deixar claro para sua família. Então, você, sei lá, está numa conversa de fim de semana, vocês estão ali no almoço de domingo na família, né? Você fala assim, ó, gente, lembra aquela coisa da doação de órgãos? Eu quero deixar bem claro, eu vou ser doador, viu? Se eu morrer, a gente até brinca, né? Se eu doer é para doar, se eu morrer é para doar tudo. Então, é isso que precisa ficar claro, porque a família, ela tende a fazer os gostos do seu ente querido quando ele fala,
19: né?
18: Ela tende a respeitar. Então, o que é muito claro é falar, gente, se eu morrer algum dia, eu quero, lembrem, eu quero ser doador de órgãos. Se eu não puder, por exemplo, se não houver morte cefálica, a pessoa já tiver o coração parado de cara, né? Assim, por exemplo, num acidente de trânsito, o coração parou ali, dá para doar córneas, dá para doar ossos, dá para doar pele, dá para doar músculos, tendões, dá para doar uma série de outros tecidos. Principalmente a gente tem que lembrar das córneas. A nossa lista de córneas hoje é gigante. E você imagina você poder doar os seus olhos e fazer com que uma pessoa volte a enxergar. Então isso é muito importante. Então a mensagem que precisa ficar para as famílias e para a pessoa que quer se tornar um doador é: avisa a sua família, porque quem vai autorizar a doação é a sua família.
19: Muito bem, nós conversamos com Patrícia Freire, coordenadora geral do Sistema Nacional de Transplantes do Ministério da Saúde. Doutora Patrícia, muito obrigada pela entrevista à Voz do Brasil.
18: A gente é convidada.
7: 2027 vai ser o ano da Copa do Mundo Feminina no Brasil.
19: E de olho no futebol feminino brasileiro, foi sancionado nesta segunda-feira um marco legal para a modalidade.
7: A legislação prevê medidas para profissionalização nas competições, proteção à maternidade e prevenção e combate à discriminação no futebol.
20: Foi sancionada nesta segunda-feira a Lei do Futebol Feminino, que estabelece diretrizes nacionais para o desenvolvimento do esporte. Entre as medidas, está a redução gradual do número de atletas não profissionais nas competições oficiais. Na principal divisão nacional, cada equipe poderá ter inicialmente até 4 jogadoras não profissionais. Nas demais divisões nacionais e na principal divisão estadual, o limite será de 6. A lei também estabelece medidas para ampliar a participação das mulheres em diferentes áreas do futebol e garantir mais direitos às atletas, como explica o ministro do Esporte, Paulo Henrique Cordeiro.
21: É uma lei que também se preocupa com a formação de gestoras, com técnicas, com a arbitragem feminina no futebol, com condições como a proteção à maternidade, com a busca da igualdade salarial entre as jogadoras do futebol feminino e do futebol masculino, que se preocupa essencialmente com o desenvolvimento desse futebol feminino, de nós virarmos a chave.
20: As atletas também deverão ter acesso a condições equivalentes de treinamento, espaços, equipamentos e profissionais de suporte. A legislação inclui ainda medidas de prevenção e combate à discriminação, ao racismo, à intolerância e à violência contra as mulheres no futebol. A medida entra em vigor durante a preparação do Brasil para sediar, em 2027, a Copa do Mundo Feminina. O Mundial será realizado de 24 de junho a 25 de julho em 8 cidades brasileiras. Reportagem Thaís de Araújo.
19: O governo federal divulgou hoje uma série de medidas que vem tomando para evitar que o aumento do preço do petróleo causado pela guerra no Oriente Médio traga prejuízos para a população brasileira.
7: A cotação internacional do barril do petróleo Brent, o tipo que é para comercialização, já acumula uma alta de 40% desde o início dos conflitos.
22: As medidas fazem parte de um conjunto de ações para evitar o aumento do preço dos combustíveis no país diante da alta dos preços internacionais do petróleo. O pacote inclui nova portaria do Ministério da Fazenda, que prorroga a subvenção de R$ 2,12 por litro de óleo diesel, publicada na última sexta-feira. Segundo o ministro do Planejamento e Orçamento, Bruno Moretti, a política de concessão de subsídios aos combustíveis ainda é necessária e precisa ser mantida para atenuar os efeitos da guerra no Oriente Médio entre Estados Unidos, Irã e Israel.
23: A política de subvenção, ela funciona sempre como um amortecedor. Ela é do tamanho necessário para amortecer o choque e nunca ela é discricionária, sem parâmetros.
22: Na semana passada, também foi deflagrada a Operação Carga Pesada. De acordo com o balanço divulgado nesta segunda-feira, entre 21 e 25 de setembro, 241 filas fiscalizações foram realizadas em postos, distribuidoras e revendedoras para checar preços e qualidade dos combustíveis e do GLP, o gás de cozinha. O ministro da Justiça e Segurança Pública, Wellington Lima, destacou que o reforço na fiscalização não vai de encontro ao livre mercado. O ministro disse ainda que é preciso diferenciar a liberdade para definição de preços das situações consideradas abusivas.
0: A necessidade de nós, a todo instante, chamarmos atenção para a distinção entre o uso, a liberdade de preço e o abuso. O uso dessa faculdade não se confunde com este abuso indiscriminado de preço. Imaginar 1.300% de incremento na margem de lucro é algo que atenta frontalmente contra o interesse da sociedade brasileira, da cidadania, da dimensão dos consumidores, e o nosso aparato de Estado deverá estar absolutamente mobilizado para reprimir esse tipo de conduta.
22: O governo também aumentou as penalidades previstas para infrações cometidas por integrantes da cadeia de combustíveis. Com a nova regra, o teto para as multas passou de 14 para 500 milhões de reais. Reportagem Gabriela Noronha.
6: E devido à elevação abusiva de preços, a ANP, Agência Nacional do Petróleo, Gás Natural e Biocombustíveis, já aplicou multas que somam mais de 700 milhões de reais a distribuidoras de combustíveis.
7: E essas foram as notícias do governo federal.
6: A realização da Secretaria de Comunicação Social da Presidência da República.
7: Com produção da empresa Brasil de Comunicação.
6: Fique agora com as notícias do Poder Judiciário e do Congresso Nacional. Boa noite.
7: Boa noite para você e até amanhã.
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2: STF vai definir limites para quebra de sigilo telemático em fiscalização tributária.
3: Acordo prevê medidas para combater o assédio eleitoral na administração pública da Paraíba.
2: Para o STJ, condenação por violência doméstica é fundamento suficiente para impor a participação do agressor em grupo reflexivo.
3: Boa noite, eu sou Marcela Luiza.
2: E eu sou Walter Lima.
3: O Supremo Tribunal Federal vai definir se a Justiça pode autorizar a quebra de sigilo telemático em fiscalizações de tributos.
2: A decisão final do STF deverá ser aplicada por todo o judiciário do país. Marcelo Della Libera.
24: O caso começou com uma ação da União que pediu acesso a e-mails e arquivos armazenados em nuvem de um investigado para apurar um suposto esquema de emissão de notas fiscais falsas. No recurso ao Supremo, a União sustenta que o Marco Civil da Internet permite, mediante ordem judicial, o acesso a dados armazenados também em processos de outras áreas. O relator ministro Dias Toffoli destacou que a discussão envolve, de um lado, o direito à privacidade e ao sigilo das comunicações e, de outro, o interesse público na arrecadação de tributos. Ainda não há data para o julgamento do mérito no Supremo.
3: Acordo homologado pela Justiça do Trabalho prevê medidas para combater o assédio eleitoral na administração pública da Paraíba.
2: O Estado também vai pagar indenização por dano moral coletivo. Samanta Flor.
25: O acordo foi firmado entre o Ministério Público do Trabalho e o Estado da Paraíba. A previsão é de ações para identificar e coibir práticas de assédio eleitoral e também discriminatórias nas relações de trabalho da administração estadual. O Estado ainda vai pagar R$200 mil por dano moral coletivo em 20 parcelas. A decisão prevê multa em caso de descumprimento.
3: Mesários preparam sessões eleitorais antes da abertura da votação.
2: Equipes orientam o eleitorado e garantem o funcionamento das sessões. Estevão Furtado.
26: No dia 4 de outubro, as sessões eleitorais vão funcionar das 8 da manhã às 5 da tarde, no horário de Brasília. Durante o pleito, mesárias e mesários conferem a identificação, registram a presença, liberam a urna e orientam eleitoras e eleitores sem interferirem na escolha do voto. Celulares e outros equipamentos que possam gravar ou transmitir imagens devem ficar desligados e guardados no local indicado pelos mesários, enquanto a pessoa vota. Ao final do horário de votação, a equipe imprime o boletim de urna e encaminha a mídia de resultado para a transmissão dos dados.
3: Condenação. indenização por violência doméstica é fundamento suficiente para obrigar agressor a participar de grupo reflexivo como condição de suspensão da pena.
2: O entendimento é do STJ, Fátima Uchoa.
4: Um homem condenado por violência doméstica teve a execução da pena suspensa desde que cumprisse algumas condições, como a de frequentar 5 sessões de grupo reflexivo. O Tribunal de Justiça do Rio de Janeiro afastou essa condição por entender que não houve fundamento específico para determiná-la, o que resultou em recurso do Ministério Público. O STJ restabeleceu a obrigação. Segundo o relator ministro Rogério Schietti Cruz, o juiz só precisa apresentar justificativa específica se decidir não aplicar a medida. Para o ministro, os grupos buscam responsabilizar o agressor e ajudar a romper o ciclo de violência doméstica.
3: Justiça bloqueia 146 milhões de empresas acusadas de envolvimento em garimpo na terra indígena Yanomami.
2: A decisão é fruto de um pedido do MPF. Vanessa Pereira.
8: Segundo a ação, a cassiterita era extraída clandestinamente da terra indígena Yanomami, em Roraima, transportada por aeronaves a partir de pistas de pouso clandestinas, registrada como se fosse produção de cooperados e, em seguida, adquirida pela White Soul de Metalurgia e Mineração Limitada, que transformava o minério em lingotes de estanho. Com isso, além do bloqueio de bens, direitos e valores, a Justiça também determinou que a Receita Federal informe os dados de faturamento das 4 empresas de 2021 a 2025. Essas informações servirão de base para sanções e eventual revisão de valores bloqueados.
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3: Uma boa noite.
2: E até amanhã.
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1: Eu sou Humberto Pinheiro e estes são os destaques de hoje do Jornal do Senado, que começa agora. Congresso vai iniciar a análise da medida provisória que proíbe as bets em todo o país. CCJ analisa punições para quem desiste de criança adotada. Sancionada lei que cria Universidade Federal da Fronteira Norte em Oiapoque, no Amapá. Boa noite. Já está no Congresso Nacional a medida provisória 1394 de 2026, que proíbe em todo o país as chamadas bets. Pelo texto, que será analisado por uma comissão mista de senadores e deputados federais, antes de ser votado pelos plenários da Câmara e do Senado, a restrição valerá para as apostas sobre eventos reais de temática esportiva e sobre eventos virtuais de jogos online. As informações com o repórter Alexandre Campos.
2: Além de acabar com as atuais concessões no prazo de 30 dias, a MP prevê o bloqueio do acesso a sites e aplicativos de apostas. As empresas que exploram a atividade não terão direito a qualquer indenização nem a devolução do valor que repassaram ao governo pela outorga do serviço. A conta vinculada a algum operador que continuar explorando ilegalmente a atividade será bloqueada e os valores serão destinados ao Fundo Nacional de Segurança Pública. O dinheiro referente a jogos não apurados e os recursos de prêmios de apostas cujo resultado tiver sido concluído antes da vigência das novas regras deverão ser devolvidos aos apostadores. O texto ainda veda publicidade, propaganda e patrocínio relacionados a esse tipo de atividade e impõe obrigações aos provedores de aplicações de internet e lojas virtuais como impedimento de oferecer produtos ou serviços referentes a apostas. O vício em bets tem levado famílias ao endividamento e há mais registros de casos de depressão e de ansiedade com aumento do risco de suicídio, problemas que, de acordo com o governo, motivaram a edição da medida provisória. A população pode se manifestar sobre a MP clicando em consulta pública no endereço senado.leg.br/e-cidadania.
1: O Congresso também recebeu o projeto de lei do Executivo que tipifica crimes relacionados às bets. O texto torna crime tanto a exploração quanto a publicidade de bets, tipificando 5 condutas como criminosas. A proibição das bets prevista em medida provisória já está valendo, mas o projeto que trata dos crimes ainda precisa ser votado pela Câmara e pelo Senado para virar lei e entrar em vigor. A Comissão de Constituição e Justiça do Senado deve discutir uma alteração no Estatuto da Criança e do Adolescente para punir adultos que desistem do processo de adoção. A proposta busca introduzir sanções específicas para desencorajar a chamada desistência tardia, quando a criança já consolidou laços afetivos com os adotantes. Repórter Douglas Castilho.
3: De 2019 a 2024, mais de 2 mil crianças registradas para adoção passaram por pelo menos um processo de devolução, segundo dados do Conselho Nacional de Justiça. Foi pensando nesse cenário que o ex-senador Major Olímpio apresentou o projeto de lei que estabelece sanções para os adotantes que desistirem durante o processo. A relatora da proposta na Comissão de Direitos Humanos, senadora Damares Alves, do Republicanos do Distrito Federal, falou das consequências dessa espécie de segundo abandono.
4: Agravam ainda mais a vulnerabilidade de crianças e adolescentes que, por vezes, já sofrem trauma anterior de exclusão ou perda da família de origem.
3: A proposta prevê punições como o pagamento de indenização e até responsabilização por crime de abandono de incapaz, se a desistência ocorrer após a sentença judicial definitiva de adoção.
1: Foi sancionada a lei aprovada pelo Senado que cria a Universidade Federal da Fronteira Norte, com sede em Oiapoque, no Amapá. Repórter Rodrigo Rezende.
5: A Universidade Federal da Fronteira Norte, a UFFN, terá sede em Oiapoque, na fronteira com a Guiana Francesa, e será vinculada ao Ministério da Educação. O campus da Unifap, Universidade Federal do Amapá, que fica no município, passa a integrar a nova universidade, com a transferência dos cursos, estudantes e cargos. A UFFN terá como objetivos oferecer graduação e pós-graduação, desenvolver pesquisa, extensão e cultura e promover a inovação e o desenvolvimento regional. O presidente do Senado, Davi Alcolumbre, destacou o papel da instituição na formação de profissionais e pesquisadores, principalmente com a possível exploração de petróleo na região.
6: De formarmos capacidade intelectual na academia, na universidade, no conhecimento, nessa nova perspectiva das riquezas da exploração do petróleo e das riquezas que o petróleo pode proporcionar para o Brasil e vai proporcionar para a Amazônia, de conhecimento, de inteligência, e a universidade, só ela é capaz de gerar todas essas perspectivas.
5: Para 2027 e 2028 estão previstos investimentos de 20 milhões de reais por ano na nova universidade.
1: Uma proposta em análise na Comissão de Educação propõe que bibliotecas de escolas públicas disponibilizem livros sobre proteção à mulher. Obras que abordem o tema igualdade entre homens e mulheres também devem constar nos acervos. A medida tem como objetivo atuar preventivamente no combate à violência contra o público feminino e deve ser adotada conforme a previsão orçamentária. A relatora, senadora Ivete da Silveira, do MDB de Santa Catarina, enfatiza que a iniciativa pode ser implementada de forma gradual. Para ela, o acesso a obras literárias, informativas e pedagógicas sobre esses assuntos

0: Inclusive para download. A novidade vale para os dois turnos de votação. Mais detalhes com o repórter Herman Kulitz.
1: Os cidadãos poderão usar o aplicativo e-título normalmente nos dias da votação, inclusive para download. Isso vale tanto para o primeiro turno quanto para o segundo. O anúncio foi feito pelo presidente do TSE, ministro Cássio Nunes Marques, destacando as funcionalidades.
2: A Justiça Eleitoral iniciou o envio de notificações oficiais pelo aplicativo e-título. A iniciativa busca facilitar o acesso a informações importantes para o exercício do voto, como a consulta antecipada ao local e a sessão de votação. Reforçamos, portanto, a recomendação para que eleitoras e eleitores mantenham o aplicativo atualizado, façam o primeiro acesso e confiram seus dados com antecedência.
1: De acordo com o TSE, quem tem biometria cadastrada e fotografia digital poderá utilizar o e-título como documento oficial de identificação na hora de votar, apresentando o documento diretamente pelo celular ao mesário. Não serão aceitas capturas de tela nem documentos sem foto.
0: 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Com trabalhos técnicos de Eliseu Caires, o Jornal do Senado fica por aqui. Acompanhe agora as notícias da Câmara dos Deputados. Boa noite e até amanhã.

0: Câmara analisa a destinação de percentuais mínimos de recursos ao esporte.
1: Projeto de lei cria uma política nacional de educação para jovens e adultos.
2: Parlamentares apresentam propostas para fiscalizar a qualidade da água.
3: Boa noite. Encerramos hoje o projeto de gravação de edições do Jornal Câmara dos Deputados em emissoras da rede Câmara de Rádio neste ano de 2026. Este programa está sendo produzido diretamente da cidade de Vitória da Conquista, com a participação do colega Guilherme Barbosa, da Rádio Câmara de Vitória da Conquista. Eu sou Márcio Aquilissardi, bem-vindo, Guilherme.
4: Boa noite, obrigado, Márcio. É uma honra profissional participar da apresentação desse jornal da Câmara dos Deputados, dentro da Voz do Brasil. Vamos agora às notícias da Câmara dos Deputados.
5: O Wellington Roberto, do PSD da Paraíba, apresentou proposta de fiscalização e controle para verificar a origem e a regularidade da água utilizada na fabricação de refrigerantes e cervejas no Brasil. A iniciativa prevê a revisão das autorizações realizadas nas fábricas nos últimos 5 anos.
3: Wellington Roberto quer saber se as empresas usam água mineral dentro dos padrões exigidos pelos órgãos de controle. O deputado também solicita explicações sobre a ausência nos rótulos dos refrigerantes de informações relacionadas à origem da água utilizada na produção.
6: Júlio Arcoverde, do PP, quer discutir a prestação dos serviços de abastecimento de água e esgotamento sanitário no estado do Piauí. O deputado cita relatos de falhas no fornecimento e defende mais acompanhamento da execução dos contratos de concessão.
3: Júlio Arcoverde sugere reunir representantes da concessionária, de órgãos reguladores e do poder público em uma audiência sobre o tema. Ele explica que o objetivo é avaliar a fiscalização do setor e discutir medidas para melhorar a qualidade e a continuidade dos serviços prestados.
7: Saúde.
8: Dorinaldo Malafaia, do PDT do Amapá, defende a aprovação de projeto de lei complementar que inclui o combate à malária entre os objetivos da atuação conjunta da União, dos estados, do Distrito Federal e dos municípios. A proposta prevê ações articuladas aos processos de licenciamento ambiental.
3: Dorinaldo Malafaia alerta que grandes empreendimentos

0: Instalados em regiões com alta incidência de malária devem considerar durante o processo de licenciamento os riscos da doença. O deputado avalia que a cooperação entre os entes federativos pode fortalecer a prevenção e o controle.
1: Segurança Pública.
2: Sargento Faur, do PL do Paraná, defende o aumento das penas para motoristas alcoolizados que causarem acidentes com vítimas. Ele cita casos recentes de atropelamentos fatais e mortes de motociclistas provocados por condutores embriagados.
3: Eu apresentei, baseado nessa carnificina que estamos vivendo no trânsito, um projeto duríssimo, que ele aumento de pena, reclusão de 6 a 20 anos quando o motorista sob influência de álcool ou outra substância psicoativa provocar morte no trânsito, crime inafiançável. Ou seja, chega de fiancinha de 3 mil, de 1.000, de 2 mil, não, vai ficar preso até decisão judicial. Multas mais severas.
0: A proposta também prevê 10 anos de suspensão da carteira de motorista em casos de morte e 7 anos quando houver invalidez permanente da vítima. Para Sargento Faur, as mudanças evitam a sensação de impunidade e tornam mais rigorosa a punição para crimes cometidos por motoristas embriagados.
2: Favorável à redução da maioridade penal de 18 para 16 anos, Paulo Freire Costa, do PL de São Paulo, considera que as regras atuais de punição para adolescentes precisam levar em conta a gravidade dos acontecimentos. Ele é um dos autores de PEC sobre o tema.
0: O texto assinado por Paulo Freire Costa também inclui a responsabilização penal de adolescentes maiores de 12 anos que cometam crimes violentos e hediondos. A justificativa aponta que o limite de 3 anos de internação pode estimular o recrutamento de menores para a prática de crimes.
1: Justiça.
2: Projeto de Alexandre Guimarães, do MDB do Tocantins, cria regras para punir a chamada litigância abusiva reversa. A proposta prevê punições para réus que descumpram decisões judiciais de forma reiterada ou apresentem recursos sucessivos apenas para atrasar as determinações da justiça.
0: De acordo com Alexandre Guimarães, grandes litigantes costumam transformar a demora dos processos em estratégia de negócio, o que sobrecarrega o judiciário. Para ele, a medida combate o abuso de poder econômico nos tribunais e assegura que as decisões sejam cumpridas.
1: Educação.
2: A Câmara analisa a criação de uma Política Nacional de Educação de Jovens e Adultos. A proposta pretende avançar na construção de medidas para estimular milhões de brasileiros que não conseguiram concluir os estudos. A repórter é Maria Neves.
4: A Comissão de Educação da Câmara dos Deputados aprovou o projeto que institui a Política Nacional de Educação de Jovens e Adultos. Pela proposta, o poder público deverá adotar ações para assegurar o acesso e a permanência na escola de todos os cidadãos que não concluíram o ensino fundamental ou médio na idade própria. Dentre as medidas previstas estão a busca ativa de estudantes que abandonaram os estudos, a previsão de orçamento próprio para o programa em igualdade de condições com o ensino regular e a oferta de bolsas de estudo. Ainda de acordo com o texto aprovado, a União deverá oferecer assistência técnica a estados e municípios para ampliar a oferta de vagas na educação de jovens e adultos. Nessa modalidade, as instituições de ensino deverão oferecer cursos em horários flexíveis, inclusive aos fins de semana. Para a deputada professora Luciene Cavalcante, do PSOL de São Paulo, que integra a Comissão de Educação, a proposta é fundamental, uma vez que o Brasil ainda conta com milhões de pessoas que não concluíram a educação básica.
5: Hoje, no nosso país, mais de 1.000 cidades não têm sequer uma turma de EJA. Isso é um escândalo. Quando a gente vai olhar que são quase 70 milhões de brasileiros que hoje não concluíram a educação básica.
4: O projeto ainda determina a formação de professores especializados e a realização de concursos públicos para a contratação de profissionais específicos para a formação de jovens, adultos e idosos. Os governos também terão de assegurar aos alunos da modalidade de jovens e adultos participação igualitária em programas de material didático, transporte, alimentação e assistência à saúde. Além disso, as instituições de ensino deverão oferecer espaço para acolhimento de crianças entre 4 e 12 anos, sob a responsabilidade de estudantes jovens, adultos ou idosos. A proposta que institui a Política Nacional de Educação de Jovens e Adultos ainda será analisada pelas Comissões de Finanças e Tributação e de Constituição e Justiça. Da Rádio Câmara de Brasília, Maria Neves.
1: Economia.
0: Lucas Ramos, do PSB de Pernambuco, apoia a criação de regras mais claras para responsabilizar os sócios pelas obrigações que permanecem após a extinção de uma empresa. A proposta, segundo ele, protege credores, trabalhadores e fornecedores, além de ampliar a segurança jurídica.
2: Relator da matéria na Comissão de Indústria, Comércio e Serviços, Lucas Ramos avalia que a mudança contribui para reduzir disputas judiciais e fortalecer o ambiente de negócios. Ele afirma que a medida ajuda a coibir o uso indevido da personalidade jurídica para evitar o cumprimento de obrigações.
0: Projeto de Júnior Ferrari, do PSD do Pará, amplia a desoneração tributária para serviços de conservação, modernização e reparo de embarcações listadas no Registro Especial Brasileiro. O texto também inclui as empresas brasileiras de navegação como beneficiárias do Renaval, o programa de incentivo ao setor.
2: Júnior Ferrari alega que a reforma tributária acabou com benefícios que garantiam a competitividade do setor de reparos navais. Ele entende que as mudanças são necessárias para preservar empregos, atrair investimentos estrangeiros e manter a infraestrutura de atendimento à frota brasileira.
0: Juarez Costa, do Republicanos de Mato Grosso, integra a Frente Parlamentar em Defesa do mutualismo. O grupo pretende acompanhar a regulamentação do sistema em que associados dividem os custos de proteção de seus bens como alternativa ao seguro tradicional.
2: Juarez Costa apoia a articulação entre o poder público, entidades do setor e a sociedade civil para fortalecer esse modelo de proteção patrimonial. A frente também busca contribuir para a aplicação das regras estabelecidas pela lei que regulamentou o mutualismo no país.
1: Agricultura.
0: Produtores rurais endividados poderão ter até 25 anos para pagar seus financiamentos, conforme substitutivo apresentado por Dilceu Esperafico, do PP do Paraná. O relatório do deputado também estabelece carência de até 3 anos para o início dos pagamentos.
2: Dilceu Esperafico considera que a renegociação das dívidas pode ajudar os produtores afetados por perdas na safra, aumento dos custos de produção ou dificuldades na comercialização. O texto também prevê a suspensão de cobranças judiciais durante o período de adesão ao programa de renegociação.
0: Raimundo Costa, do PSD da Bahia, é autor de projeto que cria um selo nacional para a identificação de pescado proveniente da pesca artesanal sustentável. A proposta também institui um programa de rastreabilidade para informar a origem do produto e a comunidade responsável pela captura.
2: Raimundo Costa aponta que a certificação pode aumentar o valor comercial do pescado artesanal, ampliando o acesso a mercados diferenciados. O texto prevê também que produtos certificados tenham prioridade em compras públicas, feiras e ações de promoção comercial.
1: Trabalho.
0: Mauro Benevides Filho, do União do Ceará, apoia a PEC que reduz de 44 para 40 horas semanais a jornada, com 2 dias de descanso a cada 5 trabalhados e sem redução salarial. Ele ressalta a importância da mudança para o bem-estar da população.
6: Eu bato muito que você, para você crescer, você tem que melhorar na sua função estudando. O que é que essa emenda constitucional está fazendo? É tentando reduzir, em vez de um dia por semana de folga, de lazer, de cuidar da casa, enfim, do que seja, de estudar, é reduzir de 5 por 2. O que é isso? É trabalhar 5 dias e conseguir folgar 2. Isso não significa que sábado e domingo não poderão trabalhar. Poderão sim. Você pode substituir um dia da semana, quarta-feira, trabalhar no sábado e assim por diante. Ou seja, a emenda constitucional prevê isso.
2: Mauro Benevides Filho considera que a redução da jornada também pode aumentar a produtividade. Segundo o parlamentar, empresas que já adotaram a escala de 5 dias de trabalho por 2 de descanso relatam funcionários mais motivados e redução das faltas justificadas por atestados.
0: Zé Adriano, do PP do Acre, apresentou requerimento para a realização de audiência pública para debater o fim da escala 6x1. O deputado propõe ouvir representantes da construção civil sobre os possíveis impactos da mudança nos custos, na produtividade e na manutenção dos empregos.
2: Zé Adriano considera que a construção civil deve participar do debate por empregar grande contingente de trabalhadores e depender intensamente de mão de obra. Ele avalia que a audiência pode contribuir para a análise das propostas sobre o tema que tramitam no Congresso Nacional.
0: Missionário José Olímpio, do PL de São Paulo, apresentou o projeto que autoriza a criação de um Programa Nacional de Proteção a Motofretistas e Mototaxistas. A proposta prevê recursos federais para municípios e o Distrito Federal oferecerem gratuitamente equipamentos de segurança e cursos de qualificação.
2: Missionário José Olímpio defende a priorização de trabalhadores de baixa renda com adesão voluntária aos cursos e sem novos custos para a categoria. Segundo o deputado, o objetivo é reduzir os acidentes e as mortes no trânsito relacionados ao uso profissional de motocicletas.
0: Ercílio Coelho Diniz, do MDB de Minas Gerais, apresentou o projeto que cria o Programa Nacional de Requalificação Profissional para pessoas acima de 45 anos. Segundo ele, o objetivo é oferecer cursos gratuitos de tecnologia e serviços digitais, bolsas de qualificação e incentivos para empresas que contratarem os beneficiários.
2: O projeto de Ercílio Coelho Diniz também prevê prioridade para pessoas desempregadas há mais de um ano. O deputado argumenta que a iniciativa combate o etarismo no mercado de trabalho e reduz o desemprego prolongado entre trabalhadores com mais de 45 anos.
1: Esporte.
0: A Câmara analisa uma proposta que prevê a destinação de recursos ao esporte. A repórter Paula Bittar tem mais detalhes sobre a medida.
7: A Comissão de Constituição e Justiça da Câmara aprovou uma proposta de emenda à Constituição que estabelece que União, Estados, Distrito Federal e municípios deverão destinar anualmente pelo menos 1% da receita de impostos à promoção do desporto educacional e de alto rendimento. Além de definir percentuais mínimos, a proposta propõe um sistema de repasse de recursos entre os entes federativos para viabilizar políticas públicas integradas. Assim, do mínimo previsto para a União, 25% serão destinados aos estados e ao Distrito Federal e 25% aos municípios. Os critérios de rateio dos recursos serão definidos em lei complementar. O relator na comissão, deputado Helder Salomão, do PT do Espírito Santo, defende que a destinação de recursos mínimos pode colaborar para o incentivo ao esporte desde cedo.
8: A escola é a primeira oportunidade que o jovem, que o adolescente tem de começar a prática esportiva. E muitas escolas não têm a estrutura necessária, não têm o apoio. Nós precisamos ter recursos disponíveis, e nós estamos falando de 1% do total dos impostos arrecadados, para investimento em infraestrutura nas escolas do nosso país. Eu tenho certeza que nós vamos revelar muito mais talentos.
7: Segundo Helder Salomão, no futuro, mais dinheiro investido se transformará em mais medalhas para o país.
8: Hoje, nós temos o Bolsa Atleta, que é uma experiência bem-sucedida, porque vários ganhadores de medalha nas Olimpíadas que o Brasil participa são de atletas que tiveram o apoio do Bolsa Atleta. Eu acredito acredito que nós, ao aprovarmos essa PEC e ela se transformar numa legislação que garante recurso para infraestrutura e apoio aos nossos jovens, adolescentes, nós teremos muitos talentos. O Brasil vai se destacar muito mais nas Olimpíadas, nas competições nacionais e internacionais.
7: A análise da proposta pela CCJ é apenas o primeiro passo da tramitação na Câmara. Agora, a PEC que destina recursos para o esporte, assim como outras que estão sendo analisadas em conjunto e tratam do mesmo tema, precisa passar por uma comissão especial e pelo plenário em 2 turnos de votação. Da Rádio Câmara, de Brasília, Paula Bittar.
2: A Câmara analisa projeto que cria uma política nacional para ampliar o acesso de crianças e adolescentes com autismo a atividades esportivas adaptadas. Autor da matéria, André Fufuca, do PP do Maranhão, afirma que a iniciativa utiliza o esporte como ferramenta de desenvolvimento, autonomia e inclusão social.
0: A matéria prevê a criação de núcleos e centros de esporte inclusivo e a capacitação de profissionais para atender esse público. André Fufuca destaca também a integração de ações nas áreas de esporte, educação, saúde e assistência social.
2: Termina agora esta edição especial do Jornal Câmara dos Deputados, produzida e apresentada pela Rádio Câmara de Brasília, em parceria com a Rádio Câmara de Vitória da Conquista, integrante da Rede Câmara de Rádio.
0: Eu agradeço ao Guilherme e a toda a equipe da Câmara de Vereadores de Vitória da Conquista pelo excelente trabalho conjunto.
2: Obrigado à Câmara dos Deputados por esta oportunidade. Este programa teve trabalhos técnicos de Everson Urani e apresentação de Márcio Aquilissardi e Guilherme Barbosa. Boa noite.
0: O Jornal Câmara dos Deputados volta amanhã. Fique agora com as notícias do Tribunal de Contas da União.
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1: 20 horas.
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1: 20 horas e 20 minutos.
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1: 20 horas e 41 minutos.
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0: A Oriente FM informa a hora certa. 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
1: 21 horas.
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